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4: Agora 9 horas e 4 minutos, voltamos com a nossa segunda hora do Boa Noite KTV.
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4: E a primeira com London Beach, I've been thinking about you.

0: TV FM o tempo todo com você, Titãs, é preciso saber viver. Fechando mais merda só de músicas do Boa Noite com a TV, rolando Nickelback, Oasis, Engenheiros do Havaí, Simple Red e a primeira com London Beach aí em Finkelwald. 9 horas 28 minutos, esse é o Boa Noite com a TV até a meia-noite com você. Temperatura em Cascavel 17 graus, Foz do Iguaçu com 18. O intervalo é rapidinho, já voltamos com mais música boa na KTV.
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0: De volta com Boa Noite KTV, agora 9 horas e 31 minutos.
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0: Chegando mais meia da só de músicas com No Doubt, It's My Life.

KTV FM, o tempo todo com você, Cláudio Zoli, Noite do Prazer. Agora 9h45, seguimos com meia da só de músicas e Bon Jovi.

0: BFM o tempo todo com você, Thiago York. Amei te ver. Fechando mais uma hora aqui do Boa Noite com a TV. Tamo juntos até a meia-noite. Agora 9 horas e 58 minutos. Temperatura em Cascavel 17 graus, Foz também com 17. Já voltamos. 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
6: Agora 10 horas e 1 minuto, voltamos com a nossa terceira hora.
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6: E abrindo essa sequência com The Far All Together Now.

0: você, Zizi Posse, belíssima canção, a paz. Fechando mais meia hora só de músicas aqui do Boa Noite KTV. Agora 10h28, a temperatura em Cascavel 17 graus, Foz também com 17. Já voltamos com muito mais, segurei.
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0: De volta com Boa Noite KTV. Agora 10 horas e 31 minutos. Obrigado pela sua audiência. Mais uma só de músicas com o New Order.

0: KTV, FM, o tempo todo com você, Fábio Júnior, fechando mais uma hora do Boa Noite KTV com Quando Gira o Mundo. Meia hora só de músicas, rolou ainda Roberta Fleck, John Denver, Lulu Santos, Silverflame, Natalie Bloomgren e a primeira com Neil Rodder, Rugged. Agora pontualmente 11 horas, temperatura continua 17 em Cascavel, 17 em Foz.
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0: De volta com o Boa Noite KTV, abrindo a nossa última hora, agora 11 horas e 3 minutos.
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0: A rádio é a KTV FM, a banda de House Martins, a música Builds.

KTVFM, o tempo todo com você, Tom Braxton, Unbreak My Heart, agora 11h16. Seguimos com meia da só de músicas e Robbie Williams.

0: Quer saber que tem meu tempo todo com você? Pat Trace, She's Like the Wind. Colocando ponto final em mais meia só de músicas. Michael Jackson, Robbie Williams, Tony Braxton, The Jacks e a primeira de House Martins com Butch. Agora 11h28, temperatura em Cascavel 15 graus, Foz com 17. Já voltamos.
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0: Já estamos de volta com nossa última meia hora aqui do Boa Noite KTV, agora 11 horas e 31 minutos.
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0: E a primeira é com Robin Gibb, Like a Fool.

Com a TV Firme o tempo todo com você, Take That Back for Good. Colocando um ponto final aqui no Boa Noite com a TV de hoje. Voltaremos amanhã a partir das 8 da noite. Obrigado a você que esteve com a gente, pela sua audiência, pela sua companhia. Agora faltando 5 minutos para meia-noite, a última de hoje com R.E.M. Everybody Hurts. Obrigado, fique com Deus e até amanhã às 8 da noite. Tchau.

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1: 4 horas.

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Muito bom dia todo dia para você que tá na sintonia da KTV FM nesta manhã maravilhosa de sexta-feira. Sextou por aqui. Te desejo uma sexta incrível e nós vamos juntos até o meio-dia. Eu te faço companhia com boa música. Vamos transformar a sua manhã em um dia especial com a programação musical da Rádio KTV FM, certo? Hoje, dia 29 de maio, dia do estatístico e dia do geógrafo. Parabéns a estes profissionais. Chega de papo, bora de músicas. Está no ar o Bom Dia KTV e a gente começa com Gregory About. Para você, Shake It Down. Ótima sexta para nós. Bom dia.

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Que bom ter você comigo nesta manhã maravilhosa de sexta-feira. Sextou por aqui. Hoje, dia 29 de maio. Sextou com S de sucesso ou S de saudade? Fique à vontade, manda mensagem, peça a sua música preferida, participe comigo. Até o meio-dia, eu, Vanessa Medeiros, te faço companhia na melhor sintonia. Agora chegando por aqui, Bill Medley, He'd Have, He's My Brother, para você curtir comigo. Já tem notícias.

0: FM o tempo todo com você, Jorge Versilo, Sensível Demais. Linda, linda essa canção, fechando mais um super bloco.
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0: Bom, e aqui na KTV FM a música não para e nem pode. Agora tá chegando Sad, Hang Out Your Love. Já já tem notícias? Enquanto isso, manda mensagem você também. Conta o que você tá fazendo.

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Tá aí a Hayley Hyatt com a música Creep. Na verdade, é releitura, né? Essa versão da música Creep, interpretada pela Hayley, junto ao grupo Scott Bradless, Postmodern Jukebox, é um dos fenômenos da história dos covers musicais da internet. Foi lançado em abril de 2015. Essa releitura transformou aí o hino do rock alternativo em uma balada vintage, carregada de jazz, blues e soul. 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Agora são 7 horas e 56 minutos. 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

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Tá aí, ó, o seu Valença Anunciação. E assim a gente fechou o bloco. Bom, e agora? Em cadeia com a rádio KTV FM Foz do Iguaçu, nas ondas da 90.1, também em Cascavel, 94.5 e na internet. É hora de ficar bem informado por aqui com as notícias de hora. Pontualmente, 8 horas.

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1: Sexta-feira, 29 de maio de 2026. A temperatura neste momento na cidade de Cascavel é de 14 graus. Sensação térmica é de 12 graus. E em Foz do Iguaçu a temperatura é de 17 graus, assim como a sensação térmica. Um motorista de 64 anos foi preso por embriaguez ao volante após se envolver em um grave acidente na manhã desta sexta-feira na BR-376 em Ponta Grossa. A batida envolveu então um veículo Volkswagen Paraty com placas de Carambeí. Bateu na traseira de um caminhão que seguia pela mesma pista. Por volta das 5h30 da manhã, no quilômetro 476 da rodovia, no sentido Londrina. Com a força do impacto, o caminhoneiro perdeu o controle da direção e atingiu um pinheiro às margens da rodovia. O motorista do caminhão de 60 anos ficou encarcerado após a colisão contra a árvore. Ele sofreu ferimentos leves e foi encaminhado para a UPA Santa Paula. Já o passageiro que estava na Paraty, então, foi socorrido inconsciente e levado ao Hospital Regional de Ponta Grossa. Após o acidente, o condutor da Paraty realizou o teste do bafômetro. O resultado apontou 0,74 miligrama de álcool por litro de ar expelido pelos pulmões, valor que configura crime de trânsito. O motorista recebeu voz de prisão. Vamos falar sobre a previsão do tempo. De acordo com o CIMEPAR, que é o Sistema de Tecnologia e Monitoramento Ambiental do Paraná, o final de semana inicia com sol, mas logo muda. Portanto, a sexta-feira começa com tempo estável em grande parte do estado. O amanhecer segue frio em várias cidades, mas o sol aparece ao longo do dia e deixa a tarde mais agradável. Entre o oeste e o sudoeste, portanto, a previsão indica aumento das nuvens e chance de chuva entre a tarde e a noite. Em Cascavel, o dia começa ensolarado, mas a chuva pode aparecer ao longo das próximas horas. As temperaturas ficam entre 15 e 20 graus, deixando o tempo mais fresco no município. Foz do Iguaçu tem uma sexta-feira parecida, com sol durante boa parte do dia e previsão de chuva em alguns momentos. Os termômetros variam entre 17 e 22 graus na Terra das Cataratas. Já em Toledo, o calor ganha um pouco mais de força. Cidade terá mínima de 16, máxima de 25, com previsão de pancadas isoladas de chuva durante a tarde. Na capital, Curitiba, um dia de muitas nuvens e sem previsão de chuva. A mínima na capital, então, será de 10 graus, máxima chega aos 20. Mantendo assim o tempo agradável ao longo da sexta-feira. Em Londrina, o céu fica parcialmente nublado durante o dia, mas o tempo segue firme. As temperaturas na cidade de Londrina variam entre 12 e 23 graus. Para amanhã, o CIMEPAR prevê um sábado com mais nuvens e chuva em parte do Paraná, principalmente entre as regiões sudoeste, centro-sul e leste. Já no oeste e no norte do estado, o sol aparece entre nuvens e não há previsão de chuva. Agora são 8 horas e 4 minutos, eu volto já já.
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Já tô de volta por aqui com você e pra você na KTV FM. Deixa eu mandar um bom dia pro Paulo. Ele disse, bom dia Vanessa, indo para Foz, levando você de carona. Programação top, sou teu fã, parabéns, você é nota mil. Que bom, fiquei feliz com essa mensagem carinhosa, Paulo. Boa viagem, devagar e sempre, tá bom? Bom trabalho. E olha que delícia, ele me leva de carona, né, passeando aí pelas BRs do nosso Paraná, indo para Foz do Iguaçu, em boa companhia, então. Bom trabalho para nós, ótima sexta-feira. Bom, deixa eu agradecer também a companhia do Rildo, ele disse, hoje é sexta-feira, que bom. Na escuta, vice, agradeço a sua companhia, viu, Rildo, um abração. Ele disse, hoje é dia de festa, é verdade, sexta-feira é meu dia preferido, é o seu também? E por aí, teremos festa em Caruaru? Caruaru tem festa sempre, né? Aproveite. Bom trabalho, Rildo. Por aqui vamos juntos. O Souza também mandou mensagem. Tá sempre curtindo a programação, no trabalho. Bora lá. E chega de papo, Vanessa. Bora de músicas. Chegando por aqui, especialmente para o César. Ele mandou mensagem. Oi, Vanessa. Não consigo participar com frequência, mas eu gostaria de ouvir New Kids on the Block. Qualquer uma ofereço para minha esposa, que gosta de todas as músicas. Manda beijos para ela. Ah, Helena. Ah, entendi. Um beijo, então, para Helena. Obrigada pela participação. Um abração, César. Bom trabalho aí para vocês. Felicidades, casal. Vamos relembrar New Kids on the Block, abrindo aqui a nossa hora para você. 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

0: 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Tá aí Against the Wind, Bob Seger, na programação. Antes, John Legend, All of Me. Que bom ter você aqui. Passou por aqui também a música do Yahoo, Para Onde Você For. Uma releitura, portanto, dessa canção. Né, uma regravação. Paradinha rápida, eu volto já já. Enquanto isso, você também pode participar. Te espero.
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0: 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Já tô de volta por aqui com você e para você na KTV FM nesta manhã de sexta-feira, sextou. E que bom ter você comigo. Hoje dia 29 de maio de 2026. Te desejo tudo de melhor aí na sua vida, na sua casa, no seu trabalho. E agradeço a companhia. Nós vamos juntos por aqui nas ondas da 94.5 em Cascavel e 90.1 em Foz do Iguaçu. Até o meio-dia, então, na melhor sintonia. Aos amigos da internet também, o meu muito obrigada pela participação, pela sintonia, esteja você onde estiver. O Ademir mandou mensagem. Bom dia, Vanessa, estou com você. Que bom, Ademir. Tamo junto, então. Obrigada pela participação. Quem mais mandou mensagem por aqui? O Paulo lá da Calhas também está na sintonia. Vanessa toca uma música com Enya. Vou passar pro nosso programador essa música, tá bom, Paulo? Leandro também tá ligadinho aqui, ele disse: olá, Vanessa, querida, bom dia. Olha, já ouvi tanta música boa hoje aqui na nossa rádio que fico até sem noção, sem opção do que sugerir. Mas, como sextou, acho que cabe aquela clássica rock, The Final Countdown. Um maravilhoso final de semana para todos os ouvintes com boa música sempre na KTV FM. Que bom, Leandro. Obrigada pela participação e pela mensagem, viu? Eu vou encaixar Europe daqui a pouquinho, quando a gente subir o beat, tá bom? Mas segura aí. Eu sei que você fica o programa todo na sintonia, mas já já a gente relembra este grande sucesso, porque tenho que concordar com você, combina com a sexta-feira. Bom, acho que eu já falei demais. Vamos ouvir agora Westlife, Full Again. Ótima sexta para nós, bom dia. 8h36.

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A Miragem, Marcos Viana, de 2001 aqui, Matando Saudades. Bacana, eu curti. Você também? Que é a TV FM 8:51. Bom, e agora tá chegando a música da Kylie Minogue com Jason Donovan, Especially for You, especialmente pra você.

0: 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De Mamas and Papas aqui na programação. My Girl. Linda, linda. Tema do filme Meu Primeiro Amor. Eu curti demais, voltei no tempo. Bom, falando em voltar, agora a gente vai dar uma pausa na programação musical. Eu volto já com mais músicas, porque é hora de ficar bem informado aqui na KTV FM com as últimas notícias. Vamos lá, pontualmente, 9 horas.
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0: Sexta-feira, 29 de maio de 2026. A temperatura neste momento na cidade de Cascavel é de 16 graus. E em Foz do Iguaçu a temperatura é de 18 graus. O Consórcio de Saúde dos Municípios do Oeste do Paraná, CONSAMU, reforçou as orientações aos candidatos interessados em participar do processo seletivo simplificado PSS número 2/2026, regido pelo edital, então, número 90/2026. A recomendação principal é que os inscritos façam a leitura completa do edital antes de concluir a inscrição, observando assim com atenção os requisitos exigidos para cada cargo, documentos obrigatórios e os critérios de pontuação. Segundo o CONSAMU, erros no envio da documentação podem levar ao indeferimento da inscrição ou à perda de pontos na classificação. Vale lembrar que o processo seletivo oferece 20 vagas em 43 municípios e exige, então, atenção aos documentos, fica a dica. Uma operação de trânsito realizada pela Polícia Militar do Paraná, em conjunto com a Transitar, resultou em diversas autuações e flagrantes de irregularidades em Cascavel. A ação aconteceu na quinta-feira, ontem, na Avenida FAG, fez parte da Operação Sinergia 4. O trabalho foi conduzido pelo Pelotão de Trânsito do 6º Batalhão da Polícia Militar, 6º PPM, com o objetivo de coibir infrações e aumentar a segurança viária. Bom, a madrugada desta sexta-feira silenciou uma das vozes mais profundas do Rio Grande do Sul. Estou falando de Pedro Hortaça, cantor, compositor e violonista, morreu aos 83 anos no hospital de Ijuí, região noroeste do estado, onde estava internado desde uma cirurgia realizada na quinta-feira. Ontem, portanto, transferido para a unidade de terapia intensiva UTI, ele sofreu 3 paradas cardiorrespiratórias consecutivas e, infelizmente, não resistiu. Com a partida, portanto, extingue-se aí oficialmente o título de tronco missioneiro, honraria que dividiu com 3 amigos e que ele carregou aí como uma bandeira até o fim. Os nossos sentimentos, portanto, à família enlutada. Agora são 9h02, eu volto já com mais músicas e notícias em uma hora aqui na programação da Rádio KTV FM 93.
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Excelente sexta-feira para você que tá me levando de carona pelas ruas da cidade e região. Eu te desejo de coração uma manhã maravilhosa, uma sexta-feira incrível. Sexta-feira abre o fim de semana, você sabe disso. Desejo então um sábado super especial, um domingo abençoado, um fim de semana incrível. E por aqui vamos juntos até o meio-dia então, certo? Com música e informação, e você também pode indicar a sua preferida. Manda mensagem, fique à vontade, nosso WhatsApp à disposição sempre, 998-350101, 998-350101. Chega de papo, Vanessa já falou demais. Vamos de música, abrindo a hora, que tal este clássico internacional na nossa programação musical? Elton John, Your Song, para você. Uma ótima sexta-feira para nós, 9 horas e 8 minutos.

0: vocês. É Geraldo, Cidadão Matando Saudades. Essa é uma das músicas mais emblemáticas, né, da música popular brasileira. Foi lançada originalmente pelo cantor e compositor Zé Geraldo em 1979, no álbum Terceiro Mundo. Embora ela tenha sido eternizada, então, na voz rouca do Zé Geraldo, ela também já foi regravada com muito sucesso pelo Zé Ramalho. A canção foi escrita pelo compositor Lúcio Barbosa. Como é bom relembrar músicas que marcaram época, músicas lindas aqui na programação da KTV FM. Bom, músicas que você só ouve aqui, você sabe muito bem disso. Até o meio-dia, eu fico com você na melhor sintonia.
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Estamos apresentando Bom Dia KTV nesta super sexta-feira. Sextou por aqui com S de sucesso ou S de saudade? Eu sei que com S de sintonizado na melhor, posso afirmar que sim. Desejo para você tudo de bom aí na sua manhã de sexta-feira, para você que está em casa, para você que está no trabalho, para você que está de folga, está de férias. Bom descanso, mais do que merecido. E eu quero mandar um alô pra Linda. Bom dia, abençoada sexta-feira. Se der, manda aí pra mim. Fergal, Charley, a Good Heart. Vai para todos os ouvintes da melhor KTV FM. Obrigada pelo carinho. Eu que agradeço a sua companhia. Ela disse obrigada por você estar todas as manhãs com a gente. Eu desejo pra você uma ótima sexta, Linda. Obrigada por mandar a mensagem aqui, o seu carinho. Todas as manhãs, quando ela pode, ela manda uma mensagem aqui. Melhor em texto, viu, Linda? Porque o áudio tá complicadinho ainda por aqui. Tá certo? O Éden também tá na sintonia. Ele mandou mensagem de áudio. Conseguiu ouvir aqui? Éden, ele disse, tô curtindo, manda um abraço pro Douglas, pro Ferla, pros amigos que estão no trabalho assim como eu. E tá no 12 aqui o volume. Entendi, Éden. Um abração. Boa sexta-feira, bom trabalho pra nós. Leandro curtiu a música do Europe, né, do Final Countdown, que tocou antes, foi a última do bloco. E eu desejo também uma ótima sexta, obrigada pela indicação. Agora chega de papo, vamos ouvir Jaden Levick com Today is a New Day. Hoje é um novo dia, é a tradução dessa linda canção para você aqui na programação da KTV FM. Bom dia, ótima sexta.

0: Harry Styles, Watermelon Sugar. Sugar. 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
1: 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Bom, e agora, Marcelo Genesi canta com a Laura Lavieri pra você, aqui na KTV FM, pra sonhar. Uma ótima sexta.

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Excelente manhã para você que tá ligado comigo aqui na KTV FM nesta sexta-feira. Sextou, o sol brilha forte. Temperatura em Cascavel neste momento 19,5 graus e em Foz do Iguaçu também. Te desejo uma sexta-feira maravilhosa. Sexta-feira abre o fim de semana, que você tenha aí um dia incrível. E nesta manhã até o meio-dia, estou por aqui para transformar então a sua sexta em um dia especial com a programação musical da Rádio KTV FM. Quero mandar um alô também para os amigos que estão ligadinhos em Foz do Iguaçu, curtindo aqui as ondas da 90.1. Paulo mandou mensagem, mandou até Paulo Miller. É nós em Foz, ligado na KTV. Que bom, obrigada pela participação. É 90.1 em Foz do Iguaçu, KTV, FM e você. E aqui em Cascavel, 94.5. Você também pode ouvir a KTV via internet. Obrigada pelo carinho. Deixa eu mandar um alô pro Márcio, que tá de aniversário hoje. Então tá bom, Márcio, parabéns, paz, saúde, muitos anos de vida, felicidades, que esse ciclo seja abençoado. Quem mandou este beijo foi a Linda, pessoal lá do armazém, ouvindo a KTV FM. Já encaixa então o Kid Abelha para o aniversariante do dia, né? Tudo de bom. E se você conhece alguém que também está completando idade nova hoje, quer ouvir alguma música ou oferecer uma singela homenagem em forma de música, é só mandar mensagem você também. Agora Kelly Clarkson, Because of You, para você aqui na KTV FM.

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0: A Polícia Federal regularizou nesta quinta-feira, ontem, portanto, a situação migratória de uma família argentina resgatada de trabalho análogo à escravidão em Céu Azul. O grupo foi encontrado durante a operação de Lenos Alenes, realizada no dia 13 de maio, então, e a ação teve apoio do consulado argentino e da Casa de Passagem, ligada à Secretaria Municipal de Assistência Social de Foz do Iguaçu. O trabalho conjunto permitiu a identificação, acolhimento e transporte da família, conforme prevê a portaria interministerial.

0: Um carro carregado com cigarros capotou durante a fuga da polícia em Foz do Iguaçu. O motorista abandonou o carro após o acidente e conseguiu escapar. A carga foi apreendida após esta perseguição policial, portanto. As equipes avistaram o veículo GM Safira, que deixou a região em alta velocidade. O motorista ignorou a presença policial e fugiu, então, em direção à BR-277. Dentro do automóvel, os agentes encontraram diversas cargas de cigarros contrabandeados do Paraguai, várias caixas, então, e o veículo e a carga foram apreendidos e encaminhados à Receita Federal para os procedimentos cabíveis. Agora são 11 horas e 3 minutos, 11 e 13, eu volto já com mais músicas e notícias em uma hora.
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Ótima manhã para você, excelente sexta-feira para nós, para você que ouve a KTV FM em casa, no carro, no trabalho, aos amigos de toda a região e também na internet. O meu muito obrigada pela companhia nesta manhã maravilhosa de sexta-feira. Até o meio-dia eu fico com você por aqui. Abrindo a nossa última hora, chega de papo, bora de músicas. Vamos curtir juntos? Vamos curtir agora então, na nossa trilha sonora, um clássico da música internacional. Dire Straits, Walk of Life. Ótima sexta, bom dia.

Você tá aí, a Maya Sensation, aqui na programação. Um abraço pro Ney, ele disse, hoje não pode faltar a Maya. Então tá aí, obrigada pela participação, Ney. Uma ótima sexta, paradinha rápida. Eu vou...

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Bom demais ter você comigo nesta manhã. Ótima sexta-feira para nós. Certo? Sexta-feira abre o fim de semana. Que bom ter você aqui. Deixa eu mandar um alô para Neuza. Ela disse, bom dia, Vanessa. Faz tempo que não mando mensagem, mas estou sempre ouvindo. Se der tempo, toca de Javu, Blue System. Que bom receber seu carinho, Neuza. Que bom que você está sempre ligadinha aqui, então. Sempre ouvindo. Beijão. Ótima sexta para você, para sua filha. Tá tudo bem, a Isabela, maridão, tudo de bom. Chega de papo, Vanessa. Antes, deixa eu mandar aqui um alô pra Lilian. Ela disse, oi, Vanessa, tô curtindo seu programa, gostaria de ouvir Toto, I'll Be Over You. Ofereço pra você, pros amigos da rádio. Manda um alô pros amigos do bairro Alto Alegre, todo mundo ligado na KTV. Obrigada pelo carinho. Um beijo pra você também, Lilian. Obrigada pela participação. Vamos ouvir Toto. Aqui nas ondas da KTV FM. Pra você, ótima sexta!

O tempo todo com você, Kiko Zambianchi, quadro vivo, antes Maneva, Pé na Areia, que delícia. Bom, desejo pra você uma ótima sexta-feira, até o meio-dia, eu fico com você por aqui. 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

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Tá aí, Shake Stevens na programação. Got My Mind Set On You. Que bom ter você aqui nesta manhã maravilhosa de sexta-feira. Desejo para você uma sexta-feira linda. Agradeço de coração a sua companhia. E eu vou para voltar amanhã, se Deus quiser permitir. Tá bom? Encontro marcado. Amanhã, a partir das 8, estarei aqui esperando por você, com música boa e notícias de hora em hora. Eu deixei, quer dizer, eu fiquei devendo aqui a música para a Neuza, né, que pediu, então vamos curtir. Deixei para tocar como última saideira, então, para você. Beijão, Neuza, obrigada pelo carinho. Deixa eu mandar também um alô para Sônia. Ela diz, estou na sintonia, te levando de carona para casa. Obrigada pela participação, Sônia. Beijos pra você também. E agora sim, Blue System pra Neuza. Uma ótima sexta.

0: você, sejam todos muito bem-vindos. O Grupo KTV de Comunicação agradece a sua companhia. Eu, Eliane Mendonça, fico contigo a partir de agora na TV, nas nossas FMs 94.5 em Cascavel e região e 90.1 em Foz do Iguaçu, além das nossas plataformas digitais, acesse ktv.com. Sexta-feira, 29 de maio. Primeira remessa das peças de inverno que faltavam, lembra, nos kits de uniformes escolares da Rede Municipal de Cascavel? Pois é, começa a ser separada para entrega. Vamos ao vivo com a Débora Evangelista, que tem mais informações para a gente a respeito desse assunto. Débora, boa tarde, até que enfim, hein?
1: Oi, Eliane, boa tarde para você, boa tarde a todos. Até que enfim, os pais já estavam ansiosos, né? Porque os kits de verão já foram entregues com atraso, agora começou a esfriar, as crianças não receberam os agasalhos ainda, mas a expectativa então é que na próxima semana as primeiras escolas e CMEIs já comecem a receber essa primeira remessa. Essa separação já está sendo feita e aí uma nova remessa deve chegar nos próximos dias e a Secretaria de Educação espera que até o fim de junho todas as crianças já tenham recebido, então, os uniformes de inverno. Nós conversamos com a Secretaria de Educação, ela falou um pouquinho para a gente, né, sobre esse trabalho que a Secretaria já está fazendo, preparando esses kits para ser entregues já para as crianças a partir da semana que vem. Acompanhe.
2: Nesse momento agora nós recebemos a parte da organização dos agasalhos e também das calças que nós estamos iniciando a separação para entrega na próxima semana. Nós tivemos alguns tamanhos que nós solicitamos à empresa, eles fizeram hoje no primeiro horário já uma nova entrega de tamanhos correspondente, sobretudo de 3, 4, 10 e 12 anos. Então agora nós vamos fazer o fechamento na próxima semana das 4 instituições de ensino que ainda não receberam a parte dos uniformes escolares e já estaremos fazendo a distribuição dos agasalhos e das calças. Nós temos ainda um quantitativo na próxima semana também para ser entregue correspondente a alguns tamanhos de calça e agasalho que está ainda dentro do cronograma de entrega pela empresa.
1: Bom, assim como os kits de verão, a secretaria deve começar a entrega desses kits de inverno também pela região norte, lá pela Escola da Transparência 2, Francisco Vaz de Lima, e aí sim, então, começar a realizar essa entrega nas demais regiões aqui de Cascavel. Nesse ano, foram 32 mil kits solicitados por meio do aplicativo que os pais cadastraram lá, o tamanho das crianças, enfim. 30.500 já foram entregues, então faltam esses agasalhos aí para completar esses 32 mil kits. A Secretaria de Educação abriu um processo administrativo contra essa empresa responsável pela confecção nesse ano, por causa, né, justamente desse atraso, principalmente agora nas peças de inverno. E também já está organizando a licitação para que ela ocorra antes, né, do fim do ano, para que não aconteça novamente o que aconteceu nesse ano, né, que essas peças atrasem. Por exemplo, as aulas começaram lá, né, em fevereiro, foram entregues as primeiras peças em maio, agora já está esfriando, as crianças não receberam ainda, né, os agasalhos. Então, para que isso não ocorra novamente no ano que vem. Tomara, né, Eliane, porque todo ano é o mesmo problema. Mas enfim, na semana que vem, as crianças então já devem começar a receber essas primeiras peças de inverno. Volto contigo.
0: Obrigada, Débora. Obrigada pelas suas informações. Pois é, e a Débora continua falando sobre educação. Isso porque depois de anos de espera, adiamentos e mudanças também no cronograma, o CMEI Maria Celestina Mecabô foi oficialmente inaugurado na manhã de hoje.
3: Desde a última quarta-feira, algumas turmas já iniciaram um período de adaptação no CMEI Maria Celestina Mecabô de forma gradativa, com as crianças dos infantis 2 e 3. A expectativa dos pais era grande para a inauguração da unidade.
4: É o que todo cidadão cascavelense precisa, né? Ter seu CMEI dentro da sua comunidade. E, enfim, é muito importante e muito bom.
5: A gente estava num CMEI mais longe, agora abriu aqui, está mais perto, ficou tudo melhor.
6: É bem importante aqui para o bairro, para as mães, né? Os pais, toda a família aqui. Estamos todos felizes.
7: Pertinho de casa, venho caminhando, trago ela, ficou ótimo aqui esse espaço.
3: Na próxima segunda-feira, o atendimento será ampliado para todas as turmas. O CMEI atenderá crianças de 0 a 4 anos, dos infantis 1 ao 4.
8: Essa semana nós começamos com duas turmas, em meio período, em questão da, que todos vocês já sabem, questão de ter alguns ajustes para arrumar e a adaptação das crianças. Então, a partir de segunda-feira, inicia mais uma turma, o Infantil 1. Então, vamos atender em torno de 64 crianças nesse início.
1: O CMEI tem capacidade para atender 240 crianças. Nesse primeiro momento, 60 estão matriculadas. De acordo com a Secretaria de Educação, em agosto, todas as vagas estarão preenchidas.
8: Nós estamos na expectativa do pessoal que fizeram o concurso, eles assumam, e daí assumindo, né? Porque eles chamam, mas as pessoas não assumem, não estão assumindo. Então, devido a essas dificuldades, que a gente não tem pessoas para a gente estar trabalhando. Então, mas assim que esse quadro estiver completo, que for chamando, conforme vão chamando, nós vamos abrindo as turmas.
3: O CMEI conta com 12 salas de aula, refeitório, cozinha, brinquedoteca, salas de jogos, sala multiuso, sala dos professores, parquinho, saguão coberto, lactários, espaço solário e também a área administrativa. A entrega da unidade era aguardada há anos pela comunidade. A obra acumula atrasos desde o início do projeto. A primeira licitação foi realizada em 2021. Mas os trabalhos foram abandonados e houve a necessidade de uma nova contratação e sucessivas alterações no cronograma. A previsão inicial era que o CMEI do Maria Luísa começasse a atender as crianças no início de 2026. Porém, o prazo precisou ser revisto. Segundo a Secretaria Municipal de Educação, períodos de chuva e ajustes no projeto exigiram aditivos contratuais e contribuíram para a demora. Agora, com o início das atividades, a unidade passa a reforçar a oferta de atendimento às crianças da região.
0: E se você acha que o CMEI do bairro Maria Luísa aqui em Cascavel demorou para ficar pronto, em Foz do Iguaçu foi preciso esperar mais de 4 décadas para uma escola municipal ser inaugurada.
9: A escola Cândido Portinari, no Jardim Petrópolis, em Foz do Iguaçu, é novinha, tem pátio amplo, espaço para merenda e as salas de aula são modernas, com direito à TV para auxiliar na aprendizagem e ar-condicionado do tipo inverter para oferecer o melhor conforto térmico. 230 alunos já são beneficiados com a nova estrutura. A garotada gostou.
10: Maior, tem grama, a quadra também, muito legal.
9: E a educação física, hein? É garantia certa. A quadra para as atividades esportivas é totalmente coberta. Na escola antiga, não tinha.
11: Agora tá tendo quadra e antes não tinha, que quando chover a gente vai poder ir na quadra e lá não tinha quadra, a gente ia ficar na sala.
9: A Escola Municipal Cândido Portinari funcionava nesse prédio que, neste momento, está totalmente desocupado. Durante muitos anos, os alunos da Rede Municipal de Ensino de Foz do Iguaçu aprenderam a ler e a escrever por aqui. E a escola nova, sabe onde fica? Não muito longe, não. Literalmente, do outro lado da rua. São cerca de 1.700 metros quadrados de construção, um investimento de R$4.700.000. Os alunos já estão em aulas de tempo integral. A entrega oficial da nova escola reuniu autoridades da fronteira.
12: Uma escola nova que substitui uma antiga que tem aqui próximo, com todos os padrões de qualidade para o ensino que existe aqui dentro. Ficamos felizes de estar vendo que nosso investimento em educação, ou seja, nosso investimento em futuro, continua firme e com pessoas dedicadas.
9: Foram aguardados 44 anos até a nova escola Cândido Portinari ficar pronta. A Associação de Pais, Mestres e Funcionários, a APMF, elogiou a nova estrutura.
13: É muito legal ver as crianças vendo que tem biblioteca nova, tem ar-condicionado novo, tem uma quadra bacana para eles brincarem, tem espaço, uma estrutura melhor de ensino, de aprendizado, de tudo. Então, assim, a gente percebe que a qualidade de ensino, de aprendizagem deles está excelente, assim, mudou bastante.
0: Vandalismo deixa vários postes danificados no Ecoparque Morumbi, em Cascavel. As estruturas foram torcidas e destruídas na área mais nova do parque. Nós vamos para lá com David Souza para mostrar ao vivo essa situação. Infelizmente, David, mais um caso de vandalismo. Boa tarde para você.
14: Oi, Eliane, boa tarde para você, boa tarde a todos, né? E principalmente a situação é mais triste ainda porque é uma figurinha repetida. Não foi a primeira vez que o Ecoparque do Morumbi, nessa região mais nova, né, nessa extensão do Ecoparque, foi alvo de vandalismo, foi alvo de furto e fios acabaram sendo levados então. Lembrando, inclusive, que não foi nem a segunda vez, essa é a terceira vez em menos de 2 meses que esse parque acabou sendo alvo dessas pessoas que vêm aqui para roubar fio e também para cometer ato de vandalismo, né? Então, o trabalho da Secretaria de Meio Ambiente de Cascavel para recompor a energia elétrica, né, começou na manhã desta sexta-feira e vai até a próxima semana, né? Até lá, uma parte do parque, do ecoparque aqui do Morumbi, ela vai ficar no escuro. Sem energia elétrica, vai ficar simplesmente no escuro. A gente conversou agora há pouco, né, com o Ney de Souza, ele é encarregado dos parques da Secretaria de Meio Ambiente de Cascavel, e ele estava explicando o seguinte, que 8 postes foram vandalizados, 2 eles conseguiram recuperar e já montaram aqui mesmo no local. Outros 6 foram levados para a Secretaria de Meio Ambiente para ver se tem solução, para ver se vai ter algum tipo de conserto. Mas também há um contato com a Secretaria de Obras de Cascavel para ver se tem novos postes para colocar aqui, 6 novos. E esses postes que a gente está vendo aqui atrás são postes metálicos, né? Então, quando você fala que ele foi retorcido, né, foi totalmente danificado, de fato, né, foi feita uma força tremenda para que isso acontecesse, né, durante uma noite aí, possivelmente na última quarta-feira. Então, nós vamos acompanhar o que disse o Ney de Souza, que falou sobre esse trabalho de recomposição hoje aqui no Ecoparque.
15: Estamos colocando a rede de fio que foi roubado, né? E vamos levar os postes, vamos ter que tirar os postes quebrados para levar para a gente consertar eles e trazer de volta. É, na verdade, eu vou na Secretaria de Obras, lá com o pessoal da manutenção, ver se eles têm poste para reposição. Se eles não tiverem, eu vou refazer esses aí. A gente vai ter que dar um jeito de refazer. Mas, a princípio, eu vou na Secretaria de Obras buscar esses 5, 6 postes que foram vandalizados aqui, né? E o trabalho até terça-feira da semana que vem, eu quero deixar tudo ele pronto aqui dentro do parque para ficar voltar a energia, ficar claro aqui nesses 300 metros que ficou no escuro aqui.
14: O que o Ney explicou para a gente, Eliane? Veja só, levaram aproximadamente 150 metros de cabo que liga uma caixa a outra aqui do Ecoparque e dentro desses postes aqui também tem mais fios, né? Então foram mais 100 metros desses fios que estavam nesse poste, né? Então da sapata até a parte superior do poste nós temos fios, então eles levaram esses fios, então isso totaliza algo em torno de 250 metros de fios. O prejuízo aproximado é de R$5.000, isso sem contar a mão de obra, porque a mão de obra é da própria Secretaria de Meio Ambiente aqui de Cascavel, que trabalha com os apenados, então os apenados acabam ajudando a recompor, a restabelecer esse serviço. E essa imagem que o Marlon está mostrando para a gente agora aqui, ela é interessante pelo seguinte, né? Nós temos um poste lá do outro lado da rua, então é de lá que começa essa energia elétrica, que sai esse cabeamento, né? Atravessa de maneira subterrânea, e aí ela é distribuída nessas outras caixas que tem aqui dentro do Ecoparque do Morumbi. De acordo com o Ney, dessa vez, olha só o que aconteceu. Como eles já tinham feito um serviço aqui preventivo, das outras vezes, inclusive, que levaram fios, eles tiveram uma postura de tentar isolar esse cabeamento e até conseguiram, o pessoal não levou os fios, mas aí eles destruíram os postes, né? Ficaram irritados com a situação e acabaram destruindo esses postes. O Ney explica pra gente como foi essa ação da vez passada e como foi também na primeira vez quando eles passaram por aqui levando os fios.
15: Na primeira vez aqui eles fizeram uma parte de furto aí, um pedaço pequeno de fio aí na rede, tiraram o poste e fizeram. Mas eles foram um pessoal legal, eles tiraram os parafusinhos, tudo, não estragaram, né, o material. E daí na segunda vez eles derrubaram aí também mais 10 postes, né, mais 450 metros de cabo, foi roubado, né? E não vandalizaram também, só que dessa vez eles vandalizaram, fizeram um vandalismo maior, onde detonaram, destruíram os postes, quebraram as sapatas, então vai tornar mais difícil o nosso trabalho.
14: Então o vandalismo aqui em Cascavel continua gerando prejuízos para o poder público. Eliane.
0: Obrigada, David. Obrigada pelas suas informações. E olha, Cascavel vai ganhar novos bebedouros públicos em pontos de grande movimento. A primeira instalação é na Avenida Tancredo Neves e eu vou para lá com a Isabela de Oliveira, que tem informações ao vivo para a gente e vai nos contar, né, onde serão instalados esses equipamentos. Me fala, Isa, boa tarde para você.
16: Olá, Eliane, boa tarde para você, para todo mundo que está acompanhando o Jornal da KTV. São 8 bebedouros, né, que estão sendo instalados em Cascavel, 3 deles já, inclusive, prontos para o uso. A exemplo deste aqui na Avenida Tancredo Neves, nas proximidades do Trevo Guarujá, né? E vou falar aqui para vocês, né? Não é um simples bebedouro, na verdade é uma estação de hidratação. Como vocês podem acompanhar, né? Estampado aí, beba água, água é vida, beba aqui. Inclusive chamando para um QR Code, né? Vem ver Cascavel e com a estampa aqui, né? Do autódromo da Stock Car, um dos grandes eventos que nós temos na cidade. Então, esses bebedouros, essas estações de tratamento também têm essa possibilidade, né? Elas também trazem esse atrativo turístico. Além de água, o que é que tem mais aqui, né? Tem a opção para se refrescar. Então, para quem faz uma atividade mais pesada, né? Também tem essa possibilidade. Vou até pedir pro nosso colega aqui, o Braga, mostrar as outras opções deste bebedouro, né? Que tem água quente para quem gosta de tomar um bom chimarrão. E a garrafa tá vazia? Vamos abrir essa garrafa então e vamos mostrar, porque a água sai ali a uma temperatura de 90 graus. Ó, então uma água bastante forte. Ó, fumaça saindo ali logo embaixo, água quente, também tem água gelada e água para os pets. E isso tudo aqui. Nós conversamos com o secretário de esportes, afinal essa é uma iniciativa, né, da Secretaria de Esportes e Lazer. E ele falou sobre esse movimento atendendo a uma demanda, principalmente dos atletas de rua da cidade. A gente teve um aumento considerável, né, em pessoas que fazem atividades em Cascavel e vem aí para atender essa demanda. Vamos acompanhar.
17: É um pedido da população de Cascavel. Cascavel, eu tenho dito que respira o esporte, né? O esporte acontece. Na primeira etapa vai ser 8, né? E a gente quer, com o apoio do Conselho, mais uma vez, Municipal de Saneamento, que a gente possa atender os ecoparques, os nossos parques, o Lago Municipal, o Complexo Cirunardi, que é um local que é muito frequentado pela população de Cascavel.
16: Então vamos ver aonde já estão instalados esses bebedouros, né? Onde já estão instalados? É aqui, na Avenida Tancredo Neves, próximo ao viaduto que vai para o aeroporto, viaduto do bairro Guarujá. Também temos já instalados na rua 7 de Setembro, número 2904, e na Avenida Brasil, número 4218. Temos outros pontos que serão instalados na semana que vem, certo? Em outros 3 pontos da Avenida Brasil, em frente aos numerais 1375, 6001, 7519. Um deles já está em funcionamento, em frente ao numeral 4218. Também na Avenida Barão do Rio Branco, número 2026. Na 7 de Setembro, número 2904. E em outro ponto da Avenida Tancredo Neves, né, aqui nas proximidades também. Então, essas são as localidades onde estão instalados. O investimento aí de 24 mil em cada um desses bebedouros, dessas estações de hidratação, chegando a um total de R$ 192 mil no investimento. E esses recursos vieram do Conselho de Saneamento, que aprovou a iniciativa e aprovou a ideia. Agora, é claro, né? O que a gente quer é que realmente a população possa desfrutar desses espaços e, principalmente, que não sobre, que não dê chance aí ao vandalismo, que é uma das... infelizmente, né, um dos grandes problemas que nós temos na cidade. Então também fica aí um pedido e um convite à população para colaborar com esses espaços, porque é investimento de dinheiro público, dos nossos impostos. Eliane.
0: Obrigada pelas suas informações. E olha, ontem nós mostramos aqui no Jornal da KTV como foi o primeiro dia, né, de cobrança do pedágio na Praça de Corbelli. E ontem mesmo o município apresentou o projeto criando o Vale Pedágio para moradores, né, que precisam usar a BR-369 com frequência.
18: O projeto elaborado na prefeitura prevê o uso de parte do imposto que o município vai receber da concessionária que já iniciou a cobrança do pedágio. A concessionária controla mais de 400 quilômetros de rodovias e Corbélia tem direito a 10% do imposto gerado pela cobrança. Do total, 25% vão para a educação, 15% para a saúde e o restante será usado para isentar alguns moradores da cobrança. Pelos cálculos do prefeito, cerca de R$ 60 mil. Pelo projeto, inicialmente, terão direito aqueles que usam a BR todos os dias para trabalhar. A prefeitura fez um pré-cadastro e identificou, no meio de 17 mil moradores, 225 munícipes nesta condição. Se o projeto for aprovado pelos vereadores, o usuário terá que ter o carro emplacado na cidade, não pode ter dívidas com o município e terá que seguir outras determinações impostas pela lei proposta.
19: Se o montante for suficiente para todos os moradores da Penha, para todos os moradores do Ouro Verde e aqueles de Corbélia que necessitam ir para lá, ótimo. Se o montante não for suficiente, claro que tem que haver uma priorização. E aí nós vamos estipular isso dentro do decreto. Aquele trabalhador que obrigatoriamente precisa todos os dias passar, aquela pessoa que precisa buscar um tratamento de saúde, né, em Cascavel, que tem uma consulta agendada, uma cirurgia agendada, o agricultor que por ali trafega para fazer o seu plantio, a sua colheita, são os detalhes que estarão no decreto depois.
18: Antes da elaboração deste projeto, a prefeitura aqui de Corbélia tentou regularizar a situação através da justiça. São dois processos em andamento. Os dois até agora não tiveram posição favorável da justiça, mas o prefeito acredita que a partir de agora, pelo menos a metade dos problemas serão resolvidos. Ainda não se sabe qual o valor total que o município vai receber de imposto da concessionária, porque o primeiro repasse só acontece daqui a 30 dias. Para agilizar a criação do Vale Pedágio, o projeto foi enviado em caráter de urgência e a expectativa é que em 10 dias ele seja votado e aprovado pela Câmara de Vereadores.
20: Vamos trabalhar para que isso se resolva nessa próxima semana com a sessão primeiramente ordinária e depois extraordinária, o quanto antes possível fazermos, porque precisamos agilizar e a população espera por isso.
19: E nós abriremos o cadastramento para que as pessoas tragam seus documentos comprovando essa necessidade de passar por ali, comprovando toda a exigência da lei, para que nós possamos estar aptos, se tudo ocorrer bem, já para o mês de julho, né, fazer então esse subsídio para as pessoas.
18: O município também tentou isentar os moradores da cidade através da própria concessionária, mas recebeu uma negativa sob a alegação de que todos são iguais e não pode haver benefícios isolados para moradores nas áreas das praças pedagiadas. A cobrança de pedágio na BR-369 começou ontem e a tarifa é de R$ 18,80 para veículos de passeio.
0: Vamos aproveitar e falar sobre o tempo, sobre essa sexta-feira que começou aí com tempo estável aqui em Cascavel, logo cedo céu com algumas nuvens, né? Temperatura ali na marca dos 14 graus, inclusive, olha só, essa nuvem diferente que chamou atenção por aqui hoje pela manhã. O internauta enviou, né, fotos ao portal KTV, que essas fotos que mostram uma fumaça, digamos assim, descendo da nuvem, olha só, como se ela estivesse ali, parece que derretendo. Pois é, segundo o CIMEPAR, o fenômeno é conhecido como virga, que é basicamente uma chuva que começa a cair, mas encontra então daí uma camada de ar muito seco e evapora antes de tocar o chão. Então tá aí esse fenômeno registrado hoje pela manhã e enviado aqui para o portal ktv.com. E a gente relata, mostra para você agora aqui no Jornal da KTV, tá bom? Bem, agora ainda tem, né, várias nuvens, até porque tem previsão de chuva no decorrer da tarde. A temperatura aqui em Cascavel nesse instante é de 20 graus. E as imagens são ao vivo da Avenida Brasil. Vamos dar um pulinho até Toledo, porque lá tempo firme, mas também tem chance de chuva para hoje. Os termômetros marcam 21 graus por lá E seguimos até a fronteira, céu com muitas nuvens. Também pode chover nesta sexta-feira, a temperatura por lá agora na marca dos 19 graus, então lá em Foz do Iguaçu. Vem aqui pro telão comigo, dá uma olhada nas imagens de satélite, porque tem um pouco de nebulosidade sobre o estado do Paraná, dá uma olhada só nisso. Porque hoje o tempo começa a ficar instável em grande parte do Paraná, por enquanto a previsão de chuva é principalmente aqui para o oeste, mas a expectativa é de que essa instabilidade se espalhe para o restante do Paraná. Mas, nos próximos dias, o cenário já muda aí um pouquinho, tá?
2: A madrugada de sábado ainda será marcada por tempo instável entre as áreas sudoeste, com ocorrência de pancadas de chuva isoladas entre a madrugada e o início da manhã. No decorrer do dia, essas instabilidades perdem força gradualmente e o tempo volta a ficar estável em grande parte do estado. Ao longo da tarde, o sol predomina principalmente na faixa norte. Já entre a faixa leste, a circulação dos ventos vindos do oceano mantém maior presença de nebulosidade e possibilidade de chuva fraca e ocasional em alguns momentos.
0: No domingo, o tempo já deve ficar aí mais fechado, né, na metade sul do estado, e aqui no oeste não está descartada então a chance de pancadas de chuva, especialmente no período da tarde. Como que ficam as temperaturas? Vem aqui pro telão. 22 é a máxima em Foz do Iguaçu hoje, 24 em Toledo, 24 também aqui em Cascavel, 25 em Umuarama. Lá em Londrina, norte do estado, começou com 12, a máxima de 23. Em Guarapuava começou com 10, a máxima de 22. E Curitiba começou com 10 graus, ou seja, né, uma manhã bem gelada e com temperatura ali máxima de 20 graus, é isso? É, acho que é, né? Iracema do Oeste, 26 de máxima, Terra Roxa, 25, assim como Vera Cruz do Oeste, 25, e Pato Bragado, temperatura máxima de 24 graus. Começou lá com 18, né? E olha só, duas pessoas morrem carbonizadas em grave acidente em Santa Terezinha de Itaipu. O carro bateu contra uma árvore em uma estrada rural sem iluminação. Vamos dar um pulinho até lá, porque o Renan Gouveia está ao vivo e traz as informações, os detalhes pra gente a respeito dessa tragédia. Renan?
21: Vamos lá, Eliane, atualizando as informações, porque nós estamos bem aqui em frente ao Instituto Médico Legal de Foz do Iguaçu, que tem justamente essa responsabilidade em fazer a identificação desses corpos, tá? Inclusive, também conversei com o médico legista da Polícia Científica. Ele informou que na parte da manhã foi até o local ali, inclusive até ter o contato com o próprio carro, na tentativa de encontrar alguma digital ou algum outro elemento que venha auxiliar na identificação desses corpos que foram encontrados carbonizados dentro do carro. Só que ele informou que acabou não encontrando nenhum elemento e que foi para aquele procedimento tradicional, é justamente fazer o recolhimento, né, do DNA pela arcada dentária. E depende também de algumas pessoas virem até a Polícia Científica informando que suspeita de que a vítima seja algum parente para justamente ajudar nessa questão aí do exame, do teste também do DNA. E ele também informou que uma família veio até aqui se identificando, mas ainda depende dos resultados dos exames para realmente, de fato, entrar, realmente confirmar as vítimas, né? Então depende dessa questão aí dos exames. Agora, no que diz respeito às investigações, também entrei em contato com a Polícia Civil daqui de Foz do Iguaçu, que informou que está investigando o caso para saber exatamente o que aconteceu na dinâmica aí deste acidente e que essa responsabilidade fica mais por conta da equipe de Santa Terezinha de Itaipu para poder fazer a identificação, saber exatamente também o que aconteceu. E com relação a esse acidente, ele foi registrado ontem à noite ali numa estrada rural, já numa estrada rural de Santa Terezinha de Itaipu, onde a equipe do Corpo de Bombeiros acabou recebendo a informação que um carro estava pegando fogo. E quando a equipe do Corpo de Bombeiros chegou ao local, fez todo o controle do carro e a equipe foi lá e percebeu que dentro do carro havia duas pessoas. E a partir deste momento ali, né, foi de fato constatado que essas pessoas estavam carbonizadas, e aí chamou a Polícia Científica para poder dar início às investigações. Ou seja, ainda depende da identificação desses corpos, mas também é um caso que a gente vai continuar acompanhando bem de perto por aqui, viu, Eliane? É com você.
0: Obrigada. E mais de 40 quilômetros de rodovias entre Toledo e Assis Chateaubriand serão restaurados e também ampliados. O trecho vai receber pavimentação de concreto, terceiras faixas, além de 3 viadutos.
4: Quem passa diariamente entre Toledo e Assis-Chateaubriand pode esperar mudanças importantes nos próximos anos. Com investimento de 219 milhões, o projeto do governo do Paraná prevê pavimento em concreto, pistas mais largas e acostamentos ampliados para aumentar a segurança e melhorar a logística da região.
5: É uma obra feita em concreto, que tem uma durabilidade muito maior, né? É uma rodovia que ela traz uma segurança para quem transita nela e dá esse ganho de escala, né? Nós estamos vendo essas duas cidades, Toledo e Assis, crescendo muito, muitas indústrias vindo, né? E nós temos que cada vez mais levar essa modernização.
4: A restauração será executada por meio de uma técnica conhecida como white topping, onde o pavimento asfáltico será recuperado e receberá uma nova camada de concreto. Essa técnica já é conhecida em países como Alemanha e Estados Unidos. O projeto também prevê a implantação de 5,7 quilômetros de terceiras faixas, vias marginais em Assis-Chateaubriand, construção de 3 viadutos, nova sinalização, iluminação e dispositivos de segurança viária.
5: Na verdade, é uma nova rodovia, né? O que existe hoje não tem nada a ver com o que vai acontecer. Nós temos um grande exemplo que é a 280 no sudoeste do Paraná, que corta ali Palmas, até Clevelândia, Pato Branco, que era considerada a pior rodovia do estado do Paraná, entre todas as rodovias. E nós fizemos esse modelo construtivo, que é o ITOP, em concreto, e hoje ela é uma rodovia, como a de países de primeiro mundo, elogiada. Inclusive, nós temos gente do DR do Brasil inteiro, de outros estados, que vem conhecer essa rodovia que nós fizemos, que é a mesma que nós vamos fazer agora em Assis-Chateaubriand até Toledo.
0: E você confere imagens ao vivo do centro de Marechal Cândido Rondon. Por lá, temperatura de 23 graus. E também imagens do trevo Cataratas em Cascavel, 20 graus por aqui. E visita de integrantes da Secretaria de Justiça em Cascavel marca o início oficial das obras emergenciais em unidades socioeducativas de todo o Paraná. As melhorias vão ser realizadas em 28 centros de todo o estado. Os serviços incluem manutenção de alojamentos, troca de telhados, correção de infiltrações e ainda ampliação de espaços adaptados. A expectativa também é ampliar o número de vagas e reforçar as equipes com mais de 500 novos agentes socioeducativos. Agora, 12:32. Em instantes, operação na Avenida FAG resulta em 136 autos de infração de trânsito e 82 notificações. E ainda, prazo para entrega da declaração do Imposto de Renda 2026 encerra hoje. Eu volto já.

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4: De volta aqui com o Jornal da KTV, meio-dia e 36, operação de trânsito é realizada em frente a bares da Avenida FAG aqui em Cascavel. 150 veículos foram abordados durante aí o procedimento, resultando em 136 autos de infração. Vamos com a Débora Evangelista, que tem mais informações para a gente, então, a respeito desta operação que aconteceu ontem. 150 veículos, então, abordados, 136 autuações, Débora. É muita coisa, hein?
5: É sim, Eliane, muita coisa. Olha, para quem costuma passar na quinta-feira à noite, geralmente aqui na Avenida da FAG, percebe que é aglomeração, realmente é muito grande por aqui. A rua, inclusive, é até fechada por pessoas que ocupam aqui para frequentar esses bares. E aí teve muita infração. Veículo parado de forma, estacionado de forma irregular, motorista sem CNH, CNH cassado e até embriaguez ao volante. A gente tem esses números aí para o pessoal de casa acompanhar com a gente, olha, de abordagens. Foram 170 pessoas, 150 veículos, foram 136 autos de infração e 82 notificações. E somente em uma noite, né? Então, não foi só perturbação de sossego. Muitos crimes de trânsito foram flagrados nessa noite de quinta-feira pela Polícia Militar e pela Transitar. O coronel de Vonzir, que é o tenente-coronel de Vonzir, que é o comandante do 6º Batalhão da Polícia Militar aqui de Cascavel, deu mais detalhes para a gente sobre essa operação que aconteceu ontem à noite aqui na Avenida da FAG. Acompanhe.
6: Várias notificações sendo feitas e tentando trazer um pouco de tranquilidade para as pessoas que não querem conviver com aquela bagunça. Os indivíduos simplesmente estacionam o veículo de forma irregular, fecham os dois lados da via. Não é por aí. A pessoa quer fazer festa, ela tem direito de fazer festa dela, desde que ela não atrapalhe a vida das demais pessoas. Então, se você vai fazer usufruir do seu direito, prejudicando o direito dos outros, você não está certo, tá? Então, a gente vai acabar agindo e as consequências recairão sobre quem estiver descumprindo, seja a lei de trânsito, seja a lei penal, quaisquer que sejam as leis, as ações da Polícia Militar recairão sobre a pessoa que descumpridas.
5: Bom, então, para quem costuma frequentar esses bares aqui na Avenida da FAG, é importante que saiba, viu, que essas operações, essas fiscalizações vão continuar por aqui para coibir esses excessos. Como o tenente-coronel de Vonzir falou, não é proibido fazer festa, mas é proibido, né, cometer essas irregularidades que foram flagradas ontem à noite aqui. Então, para você que costuma frequentar, é bom respeitar as regras, senão você pode ser o próximo aí, né, a responder até penalmente, né, criminalmente, pelos excessos, viu? Débora Evangelista, ao vivo para o Jornal da KTV.
7: Carro bate contra a parede e duas pessoas ficam feridas em Cascavel. O acidente foi na manhã de hoje na Avenida Carlos Gomes, no bairro Parque São Paulo. O motorista passou mal ao volante e a passageira puxou o veículo para a calçada e bateu contra a parede. Com a força do impacto, duas pessoas ficaram presas no interior do veículo. As vítimas foram retiradas pelo porta-malas. Elas tiveram ferimentos leves. Motorista passa mal, perde controle da direção e carro para em cima do guarda-reio na BR-467 em Cascavel. O acidente foi próximo ao viaduto da Jacarezinho na noite de ontem. A condutora teve uma queda de pressão. Apesar dos estragos, ninguém se feriu. Mulher corre atrás de suspeito com faca de cozinha em Cascavel. Toda a situação começou ainda na quarta-feira, quando a suspeita brigou com outro homem. Durante a briga, o agressor teria utilizado um espeto e atingido a região próxima do pescoço da vítima. Após a confusão, ele pegou um celular e fugiu. Ontem, o suspeito foi até a casa da envolvida na situação. Ela então saiu atrás do homem com uma faca e passou a cobrar a devolução do aparelho. O homem teve cortes no braço. Funcionários da empresa tentaram conter os envolvidos. A polícia foi acionada e o suspeito foi preso. Motociclista fica ferido após acidente de trânsito no bairro Santa Cruz. A batida envolveu carro e moto elétrica na noite de ontem entre as ruas Carimãs e Tupinambás. O condutor da moto furou a preferencial. Ele quebrou as duas pernas e foi levado para o hospital. Casa é atingida por incêndio no centro de Cascavel. O imóvel é abandonado e frequentemente utilizado por pessoas em situação de rua. As chamas atingiram a estrutura na noite de ontem entre as ruas Salgado Filho e Rio Grande do Sul. O fogo foi controlado rápido e ninguém se feriu. As chamas atingiram principalmente o forro, que tinha estrutura de madeira. Ainda não se sabe como o incêndio começou.
4: E vacinação nas escolas é realizada amanhã em 4 centros educacionais de Toledo. A expectativa é que toda a comunidade escolar, né, compareça para atualizar a carteirinha. Eu vou com a Carol Barufati, que tem mais informações a respeito dessa programação para amanhã. Carol, boa tarde.
8: Boa tarde, Eliane. Pois é, então a vacinação vai estar mais próxima das famílias neste sábado. São 4 unidades de ensino que recebem a imunização das 8 da manhã até as 5 horas da tarde. E essas escolas são a Escola Municipal Henrique Brode, a Escola Municipal Egon Werner Bert, o CEMEI Hilda Ângela Demarque e a Escola Municipal Vereador José Pedro Brum, né, o CAIC. Então, 4 instituições de ensino, começa às 8 horas da manhã e segue até às 5 horas da tarde, Eliane. Essa é uma estratégia da Secretaria de Saúde para atingir a meta preconizada pelo Ministério da Saúde. Aqui em Toledo, por exemplo, deve-se chegar a 56 mil doses, né? Que seria a meta de 90%. Mas até agora, Toledo não chegou nem aos 20 mil. Então, essa estratégia da Secretaria de Saúde é para que as pessoas tenham fácil acesso, né, nas escolas, no fim de semana, quando estão aí no seu descanso, levar as famílias. E é importante levar a documentação, né, a carteirinha de vacinação e um documento da criança também, se possível, para atualização das doses. Ainda é só para o grupo prioritário, para crianças e adultos, idosos, gestantes e com comorbidades. Ainda a Secretaria de Estado informou que ainda não vai abrir para os demais públicos, mas ainda tem muita vacina ainda para ser, muita gente para ser imunizada ainda, né, Eliane? Porque está bem longe da meta ainda, faltam 38 mil vacinas aqui em Toledo para atingir a meta. Então fica aí o convite para a população para se vacinar contra a gripe, que frio está chegando, o clima hoje tem previsão também aqui em Toledo de mais chuva, mais frio, então prevenir a gripe. É isso então, Eliane, Carol Barufati para o Jornal da KTV.
4: Obrigada, Carol. Obrigada pelas suas informações. E aproveita essa oportunidade, né? Então, amanhã em Toledo. E seguimos com imagens ao vivo de Londrina, norte do estado. Olha só, onde a KTV é sintonizada no canal 28.1. Então, quem é de Londrina, Cambé, Ibiporã, Apucarana, Arapongas, Rolândia, enfim, de toda a região ali, pode acompanhar a programação da KTV no canal 28.1. Em Londrina, os termômetros marcam agora a temperatura de 20 graus. E também tem imagens ao vivo da Avenida Carlos Gomes aqui em Cascavel. Movimento tranquilo e 20 graus marcando os termômetros por aqui. O atendimento exclusivo da Copel no Procon de Cascavel encerra hoje às 14h. A ação é voltada a clientes que tiveram prejuízos com as quedas de energia registradas durante o feriado do Dia do Trabalhador. Lembra lá em 1º de maio? Pois é. Até o momento, 48 pedidos de ressarcimento foram solicitados. Os clientes também podem fazer a solicitação pelo site, aplicativo ou ainda diretamente na agência da Copel aqui em Cascavel. 12h44. E depois do intervalo, fiéis de Cascavel começam preparativos, os tradicionais tapetes para a celebração de Corpus Christi. E ainda, trecho da BR-163 vai ser interditado para avanços de obras em viaduto em Santa Lúcia. Eu volto já já.
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0: Tá aqui com o Jornal da KTV, meio-dia 48. O viaduto de Santa Lúcia terá mudanças no trânsito neste fim de semana. O trecho da BR-163 será interditado temporariamente. E paravenço aí das obras, né, no local. Vamos retornar com a Isabela de Oliveira, que volta ao vivo aqui no Jornal da KTV com essas informações. Isa.
1: Olha, Eliane, então, muita atenção, né, para quem tem uma viagem programada, para ir ou vir, né, de Santa Lúcia, Capitão Leônidas Marques, enfim, neste fim de semana, porque essa interdição ela vai acontecer neste sábado e neste domingo, durante todo o dia, a partir das 7 horas da manhã até as 6 horas da tarde. É uma interdição necessária, onde será utilizado aí uma estrutura, né, de recape asfáltico em um dos acessos ali, justamente para reforçar o pavimento na localidade. Vou chamar um mapa aqui para mostrar para vocês como é que vai ficar a situação do local, tá certo? Para quem utiliza ali o acesso, né, a gente vai ter essa interdição temporária sobre o viaduto, conforme vocês acompanham na imagem, na pista que já é utilizada para acessar Santa Lúcia. Então, o que a concessionária EPR planejou, né, vai liberar a segunda travessia sobre o viaduto, por isso serão necessárias adaptações no local. Então, quem quer acessar o município de Santa Lúcia ou acessar a rodovia sentido capitão, deve seguir, né, a sinalização nova, temporária, que estará lá, e seguir as adaptações para garantir esse trânsito seguro. Já quem vem no sentido Cascavel deve continuar utilizando o acesso atual. Lembrando que os trabalhos na marginal, sentido capitão, também vão continuar no fim de semana e o tráfego será liberado após a conclusão dos trabalhos no viaduto. Então, muita atenção, não muita atenção, né? Trecho aí em obras durante todo o fim de semana, das

0: denunciando o homem que atirou o carro de propósito no rio e matou afogadas as duas. É o Márcio Talasca, de 38 anos. Ele deve responder pelos homicídios da esposa, a Iria de Janira, de 36 anos, e também a filha do casal, a Maria Laura, de 3 anos. No decorrer do processo, ele mentiu, né? Chegou a dizer que era a esposa dele que estava dirigindo, que ela teria se perdido. Mas as imagens de câmeras, né, que foram reconstituídas da época, mais de 23 câmeras, demonstraram, né, que não, que a ação foi dele. As investigações apontaram que o casal passou o dia numa confraternização em Porto Rico e que, ao deixarem o local, houve uma discussão dentro do veículo. Ele segue preso, né, por esse caso desde o dia 8 de maio. A promotoria também está pedindo o reconhecimento de vicaricídio, que é o ato de matar a própria filha por punição à mulher. Agora vamos para Cascavel, né? Notícia daqui, um idoso de 76 anos está preso em flagrante por tráfico de drogas. Aconteceu ontem no bairro Caltra. A gente acompanhou essa situação. As investigações demonstraram que esse estabelecimento comercial já vinha sendo monitorado, né? E durante uma ação ontem, um homem de 52 anos foi abordado quando estava saindo do lugar. Ele tinha uma porção de cocaína, né, para consumo próprio. No comércio, que pertence ao idoso, a polícia encontrou, então, diversas porções de cocaína, uma balança de precisão e embalagens utilizadas para armazenar drogas e também dinheiro em espécie. Essa ação foi do Antidrogas, da Polícia Civil aqui de Cascavel, também teve apoio do Canil e da Guarda Municipal. E tem um furto milionário de peças de máquinas pesadas, que terminou numa prisão aqui no Paraná. A Polícia Civil prendeu esse homem, que é suspeito de participar de um crime que causou um enorme prejuízo, entre 800 a 1 milhão de reais, furtando equipamentos, módulos eletrônicos, né, e componentes de escavadeiras, bem específico, né? Mas um prejuízo tremendo. As investigações, então, levaram os policiais até um condomínio de alto padrão em Irati, onde esse suspeito foi abordado. Ele tinha peças compatíveis com esse material que foi furtado, foram encontrados, então, no carro dele, também na casa do investigado. A polícia também apura a participação de outras pessoas nesse crime. A investigação segue. Para finalizar, vou lá para Francisco Beltrão, onde foi identificado um motorista que aparece nessa imagem aí. Então, lá de Francisco Beltrão, motorista de um Chevette, ele cometeu uma enorme imprudência, atingiu uma motociclista que se feriu. Depois da batida, que aconteceu na quarta-feira, ele fugiu, sem prestar socorro. Ontem, identificado pela polícia, prestou depoimento, não tem CNH. Prestou depoimento, vai responder aí, por um crime de trânsito, mas em liberdade. Essas notícias estão lá no ktv.com. Não fique com saudade, no fim de semana a gente segue daqui de plantão 24 horas. Eliane.
1: Obrigada, Ali. E hoje é o último dia para entregar, né, a declaração do Imposto de Renda 2026. Mas até ontem, em Cascavel, olha só, 87% dos contribuintes prestaram as contas com o Leão. Ou seja, tem um percentual aí, inclusive bem significativo ainda, hein, David Souza, de pessoal que não fez a declaração.
2: Pois é, Eliane, eu não estou nessa lista não, já entreguei a minha rapidamente, né? Agora, quem deixou para a última hora precisa correr. Até às 11 horas e 59 minutos da noite de hoje é possível fazer a entrega da declaração do Imposto de Renda ano base 2025, mas o exercício de 2026. Né? É importante a gente lembrar sempre essas pessoas que, se não for entregue a declaração dentro do prazo, quem é obrigado a entregar, ela recebe depois uma multa. Essa multa pode chegar a 20% do valor devido ou então R$ 165,00 no mínimo, né? Então, para evitar de pagar essa multa e ter outros problemas também com a Receita Federal, é importante cumprir esse prazo. Mas olha só, Eliane, já tivemos hoje pela manhã uma atualização desses números e nós tivemos aí algumas declarações a mais que chegaram para a Receita Federal aqui em Cascavel. Vamos mostrar sobre essa estimativa e quanto já foi entregue pelo contribuinte paranaense e cascavelense também. Olha só, os paranaenses entregaram mais de 2 milhões e 700 mil. A expectativa é 2.934.000 aproximadamente. Aqui em Cascavel foram entregues mais de 94.600 declarações para uma estimativa de 101.300 declarações. Então, no Paraná, o percentual atingido 92% e em Cascavel

0: o percentual chega a 93%. A gente conversou com o delegado da Receita Federal aqui de Cascavel e ele imagina que será possível cumprir o 100%. A meta estabelecida pela Receita Federal é essa, 100% na entrega das declarações aqui em Cascavel.
1: Até o final do dia de hoje, acreditamos que o total, né, de contribuintes aí, a serem, que ainda estão pendentes, né, de enviar a declaração, irá sim atingir a expectativa de entrega de cerca de 44 milhões de declarações em todo o país. Aqui no município de Cascavel, a gente tem expectativa de receber em torno de 101.314 declarações. Então, a gente também acredita que até o final do expediente, do dia, né, até o final do horário limite para envio das declarações, será alcançado esse número esperado.
0: Bom, você imagina a correria nesta sexta-feira para concluir a entrega das declarações. E você, está nessa lista daqueles que entregaram ou você deixou para a última hora também, Eliane? Volto contigo.
2: Já estou tudo certinho, minha situação já está certa, ainda bem. Olha, 7 mil declarações, ainda mais ou menos estimativa, faltando só hoje em Cascavel. Olha, é um número bastante expressivo, hein? Tomara que dê tempo de todo mundo acertar as contas aí com o Leão, tá? Olha, o dia de Corpus Christi aí é na próxima quinta-feira, dia 4 de junho, e aqui em Cascavel, os fiéis, já estão mobilizados para a confecção dos tradicionais tapetes. E neste ano, a programação tem mudanças no horário e também no trajeto da procissão.
3: A serragem que é utilizada na confecção dos tapetes já foi separada. São 28 sacos de 20 quilos cada. Neste fim de semana, o material será pintado com apoio da betoneira. E os desenhos que serão usados como modelo também já estão prontos. Os fiéis da paróquia Nossa Senhora do Perpétuo Socorro trabalham na preparação de Corpus Christi há mais de 30 dias.
4: A gente faz um pré-desenho, né, para ter uma referência de como que a gente vai levar para a avenida. E aí os desenhos, o pessoal já tem ele colorido para poder chegar lá na hora com esses desenhos de referência e montar o tapete já com as cores já meio definidas.
3: E na paróquia Nossa Senhora das Graças, os tapetes já estão sendo pintados. Em vez de serragem, aqui os tapetes são em tecido.
5: Cada pastoral tem o seu tema, né? Por exemplo, a Legião de Maria tem ali a questão da espiritualidade mariana. Então, elas vão pintar o terço, elas vão pintar a própria teca delas, né? Ali que é o símbolo da Legião de Maria. E daí, em conjunto, símbolos da Eucaristia, né?
3: A celebração de Corpus Christi é uma das mais importantes para a Igreja Católica.
6: É o dia do corpo de Cristo, é uma fé também popular e muito antiga, que reúne muita gente para prestar essa homenagem a Jesus na Eucaristia.
3: Neste ano, tem mudanças na programação e também no ponto de partida da procissão. A confecção dos tapetes começa ainda na madrugada do dia 4, em uma das pistas da Avenida Brasil. Às 9 horas da manhã, será celebrada a missa aqui na Catedral Nossa Senhora Aparecida. E em seguida, os fiéis sairão em procissão até a paróquia Santo Antônio, um percurso de aproximadamente 2 quilômetros. A expectativa para este ano é reunir milhares de fiéis. Todas as paróquias da cidade participam.
6: Nas paróquias aqui do Decanato Centro de Cascavel, não haverá outro horário de missa. O único horário é às 9 horas na catedral. As paróquias dos bairros, né, região norte e região também sul, na parte da manhã não haverá também Santa Missa, porque eles estarão também participando da confecção do tapete e participando da missa aqui na catedral.
2: São obras de arte, né, esses tapetes, realmente muito bonitos. Por hoje é isso então, gente. Em nome de toda a equipe de jornalismo aqui da KTV, eu agradeço a sua companhia. Segunda-feira ao meio-dia, nos encontramos novamente por aqui. Enquanto isso, acesse o portal ktv.com para informação em tempo real. 17h tenho entre nós, né, com Murilo Cardoso, coladinho ali, 18h, Jorge Grado comanda o EPC e atualiza todas as informações desta sexta. Agora...
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8: 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Ótima tarde para você, ligado junto com a gente por aqui na programação. Tudo bem aí? Tudo bacana? Tudo legal? Sextou, 29 de maio de 2026. O Willian Henrique por aqui para te fazer companhia. A partir de agora, vamos juntos até às 6 da tarde com as melhores músicas para você na melhor programação. Tudo de bom, Alanis Morissette.

0: Ótima tarde pra você, 1h33, paradinha rápida, a gente volta já já.
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0: KTV FM o tempo todo com você, 1h37. Segue por aqui com mais músicas, com mais sucessos. Você segue ligado junto com a gente por aqui na programação KTV. Uma ótima tarde para você, sexta-feira, 29 de maio de 2026. Por aqui seu amigo William Henrique te fazendo companhia até às 6 da tarde. Agora tem Michael Jackson.

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1: Ótima tarde para você. Vamos aqui com as nossas informações na programação KTV FM, onde quer que você esteja. Uma ótima tarde para você. Temperatura neste momento é de 21 graus. Olha, um capotamento após batida entre uma Toyota SW4 e um Toyota Etios. Por pouco não terminou em algo pior na tarde de hoje em Cascavel. A batida aconteceu na rua Salgado Filho, nas proximidades do cruzamento com a rua Ieda Baggio Maier. Com a força do impacto, o SW4 capotou e parou com as rodas para cima no meio da via. Um vendedor de frutas que trabalhava na calçada próxima ao local quase foi atingido pelos veículos. Equipes do SEAT foram acionadas para prestar o atendimento às vítimas. Durante o atendimento da ocorrência, uma das faixas da rua Salgado Filho precisou ser interditada, causando lentidão no trânsito da região. As circunstâncias da colisão serão apuradas pelas autoridades competentes. E uma operação contra o tráfico de drogas realizada na manhã de hoje resultou na morte de dois investigados em confrontos com a polícia e na prisão de 14 pessoas em flagrante, batizada Operação Erinias. A ação é coordenada pelo Ministério Público do Paraná e tem como alvo uma associação criminosa suspeita de atuar no tráfico de drogas em municípios do Paraná e de Santa Catarina. Ao todo, foram cumpridos 28 mandados de busca e apreensão e 5 mandados de prisão em São Mateus do Sul, União da Vitória, Lapa, Rio Negro, São José dos Pinhais e Fazenda Rio Grande, no Paraná, além de Porto União, em Santa Catarina. Mais notícias, acesse o portal ktv.com. A gente volta com informações e notícias em uma hora.
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1: Boa tarde pra você, ligado junto com a gente por aqui na nossa programação. Tá tudo bem? Como é que tá sendo a sua tarde? Como é que tá sendo a sua sexta-feira, 29 de maio? Tem mais música chegando, Sarah Knight chegando por aqui. Ótima tarde, boa sexta!

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1: Ótima tarde para você, vamos aqui com as nossas informações na programação KTV FM, 3 horas 2 minutos. Olha, a Conmebol sorteou hoje os confrontos das oitavas de final da Copa Libertadores. Os jogos acontecerão em agosto. As partidas de ida serão entre os dias 11 e 13, enquanto a volta estão marcadas para os dias 18 a 20 de agosto. Destaque para o confronto entre brasileiros, entre Flamengo e Cruzeiro, já nas oitavas de final. Foram 3 confrontos sorteados de times que estavam no mesmo grupo na fase anterior, todos eles envolvendo brasileiros: Mirassol, LDU, Palmeiras, Cerro Porteño, Fluminense, Independente e Rivadavia. O Corinthians encara o Rosário Central de Di Maria. Os confrontos ficaram: Universidade Católica versus Estudiantes, LDU versus Mirassol, Independente Rivadavia versus Fluminense, Independente Del Valle versus Tolima, Flamengo vai encarar o Cruzeiro, o Coquimbo Unido encara a Platense, Cerro Porteño vai encarar o Palmeiras e o Corinthians encara o Rosário Central. Os clubes, né, que a gente disse primeiro, né, posicionado por primeiro, estarão jogando a segunda partida em casa. Primeiro joga fora e a segunda partida jogarão em casa. Olha, um ônibus que fazia linha entre Foz do Iguaçu e São Paulo foi alvo de assalto na noite de ontem na BR-369 em Corbélia, no oeste do Paraná, segundo a Polícia Rodoviária Federal. O crime aconteceu por volta das 22h30, no quilômetro 448 da rodovia, proximidades da ponte sobre o rio Piquiri. As informações apontam que o coletivo havia acabado de sair de uma parada para refeição, quando passou a ser seguido por um veículo. Pouco depois, 4 homens armados que ocupavam um carro interceptaram o ônibus e renderam os ocupantes. No veículo estavam um motorista e 39 passageiros. Até o momento, informações precisas sobre os pertences levados pelos assaltantes. As vítimas foram orientadas a registrar boletim de ocorrência junto à Polícia Civil, que investigará o caso. Mais notícias, acesse o nosso portal ktv.com. A gente volta com informações e notícias em uma hora para você.
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1: Ótima tarde pra você, 3 horas 7 minutos. A gente segue por aqui com mais músicas, com mais sucessos. E claro, você segue ligado. Agora tem James Blunt.

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9: A TV FM o tempo todo com você, agora 3h35. A gente segue por aqui com mais músicas, com mais sucessos. Para você seguir ligado junto com a gente. Armandinho.

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2: Ótima tarde para você, vamos aqui com as nossas informações. Obrigado pela sua audiência, pela sua sintonia. Temperatura de 21 graus. Olha, a Polícia Civil de Toledo, por meio da 20ª Subdivisão Policial, deflagrou nesta semana a Operação Regressão, com o objetivo de cumprir mandados de prisão contra pessoas condenadas pela Justiça que descumpriram as condições impostas para o cumprimento de suas penas. De acordo com a corporação, até o momento foram cumpridos 7 mandados de prisão expedidos contra condenados pelos crimes de estupro, tráfico de drogas, furto e roubo. Os alvos da operação cumpriam pena em regime aberto, semiaberto ou sob monitoramento eletrônico, mas tiveram os benefícios revogados após o descumprimento das medidas determinadas pelo Poder Judiciário. E olha, um acidente envolvendo uma motocicleta e uma caminhonete foi registrado na tarde de hoje no bairro Vila Becker, em Toledo. A colisão envolveu uma motocicleta CG Fan 125, conduzida por um jovem de 22 anos que trabalha como motoboy, e uma caminhonete Ford Ranger. Segundo informações apuradas no local pela reportagem, o motociclista seguia pela avenida Ministro Cirne Lima quando teria sido fechado por outro veículo e, para evitar a colisão, ele desviou e acabou atingindo de raspão o retrovisor de uma caminhonete. Apesar do impacto, o motociclista não caiu. Ele sofreu ferimentos na perna e em uma das mãos, sendo socorrido por uma equipe do Corpo de Bombeiros e encaminhado para atendimento na UPA. O motorista da caminhonete foi o primeiro a prestar auxílio à vítima e acionou os bombeiros. Como o veículo não sofreu danos significativos, a situação estava sob controle. Ele deixou o local após atendimento inicial. Uma equipe da Guarda Municipal atendeu a ocorrência. Mais notícias? É só você acessar o portal ktv.com ou mais informações a qualquer momento ou em uma hora para você.
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2: Ótima tarde para você. Agora 4 horas 8 minutos. Seguimos com mais músicas, com mais sucesso para você aqui na programação. E claro, você segue ligado junto com a gente por aqui até as 6 da tarde, as melhores. Chegando Lionel Richie.

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10: Ótima tarde para você, ligado junto com a gente aqui na programação. Onde quer que você esteja, tudo de bom para você. Obrigado pela sua audiência, pela sua sintonia. A gente segue com mais músicas para você.

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1: Ótima tarde para você. Vamos aqui com as nossas informações. Olha, nesta quarta, na última quarta-feira, dia 27, uma ação desenvolvida entre equipes da Polícia Federal e Ministério do Trabalho e Emprego de Ponta Grossa resultou no resgate de um homem submetido a trabalho análogo à escravidão no município de Ponta Grossa. A ação ocorreu após a provocação feita pela Procuradoria do Trabalho em Ponta Grossa, diante da denúncia de que um idoso de 70 anos estava trabalhando em ambiente com higiene precária, com escassez de alimentos e submetido a jornadas exaustivas, sem descanso semanal, sem água potável e com pouco alimento. Durante a ação, os auditores do trabalho do Ministério Público em Ponta Grossa constataram que o trabalhador estava submetido a condições análogas de escravo por situação degradante, por excesso de jornada de trabalho, que motivou o resgate do idoso. E olha, uma trabalhadora de 20 anos ficou ferida após sofrer uma queda na tarde de hoje em uma empresa localizada às margens da BR-277, no quilômetro 602, em Cascavel. De acordo com as informações apuradas no local, a jovem caiu durante o expediente e sofreu suspeita de fratura no joelho. Equipes de socorro foram acionadas para prestar atendimento e, após os primeiros cuidados, foi encaminhada para a unidade hospitalar para avaliação médica mais detalhada. No momento do acidente, equipes da Polícia Civil e da Receita Federal também estavam na empresa. Os órgãos realizavam uma operação de rotina de fiscalização para verificar possíveis irregularidades. No entanto, nenhuma situação ilegal foi constatada durante essa ação. 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Mais informações às 18 horas no programa EPC.
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4: Ótima tarde, agora 5:09. Abrindo nossa última hora de sucessos por aqui. Ótima tarde para você. Obrigado junto com a gente, abrindo nossa última hora, Fábio Júnior.

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7: Ótima tarde para você, reta final do nosso programa por aqui. Daqui a pouquinho tem na programação o EPC chegando por aqui para te atualizar com os principais fatos e notícias desta sexta-feira. Onde quer que você esteja, uma ótima tarde para você. Obrigado pela sua audiência, pela sua sintonia, tá bom?

todo com você, 5 horas e 56 minutos. Finalizamos por aqui a nossa Estação KTV de hoje. Agradeço a sua audiência, a sua sintonia, convidando você para continuar junto com a gente. Na sequência, chega por aqui o programa IPC. A gente volta a se falar amanhã, a partir da 1 da tarde. A você, grande abraço, beijo grande, cuide-se, tudo de bom e até mais. Tchau, tchau.

0: Olá, olá para você ligado aqui na tela da KTV, para você ligado na KTV FM, nesta sexta-feira, 29 de maio, temperatura 18 graus em Cascavel, começou a esfriar outra vez, agaroando em alguns lugares, chovendo em Foz do Iguaçu, e nós estamos começando mais um EPC. Olá, Luizinho.
1: Olá, Jorge. Bem, uma boa tarde, uma boa noite a todos. Jorge, eu estava vendo aí esse IA, essa tecnologia que chegou agora. Há muito tempo, a gente ia para a praia, sempre tinha uma impressora e alguém vendo o que, que você foi no passado, com em que você reencarnou, e situações assim, saía um catatal de papel sulfite, tudo escrito, e eu fui um duque, Jorge, no passado. Estava vendo aí essas leituras de que você foi e coisa e tal. Então o IA já existia naquela época. Ou procuravam os troços nos arquivos para fazer aquele, no seu nome, saía umas laudas explicando quem você era. Se eu fui duque no passado, o que eu serei no futuro?
0: Meu pai do céu.
1: Hã?
0: Que sexta-feira que eu começo.
1: Eu tô pegando a emenda, tá a emenda, Jorge. A emenda.
0: Que viagem é
1: essa? Tô emendando o que tava falando ali.
0: Que viagem, entendeu? É essa,
1: que
0: por favor?
1: Foi no passado, Jorge.
0: Olha as câmeras aí, a nossa câmera, que eu prefiro olhar o futuro, porque o passado do Luizinho deve ter sido trágico.
1: Eu fui duque, Jorge.
0: Ah, duque, é. Uma câmera nossa mostrando a Praça da Bíblia, a nossa câmera mostrando Toledo, parece que está chovendo também em Toledo lá, não estou conseguindo ver muito bem. A nossa câmera do alto da União FM 90.3 e a câmera de Foz do Iguaçu, lá do Foz Executive Center, onde estão a 90.1 e a CBN, que está chovendo lá em Foz do Iguaçu. Começamos o nosso EPC falando que termina nesta sexta-feira o prazo para entregar a declaração do imposto de renda. O David Souza tem mais detalhes aí para gente.
2: Restam poucas horas, né, Jorge? 11 horas e 59 minutos da noite termina, então, o prazo para entrega da declaração do imposto de renda ano base 2025, exercício de 2026. Então, para quem deixou para a última hora, é uma correria sempre total para garantir essa entrega da declaração do imposto de renda. A Receita Federal aqui de Cascavel atualizou que até o meio-dia de hoje, cerca de 7% dos cascavelenses faltavam entregar a declaração. Claro, 7% daqueles que são obrigados a declarar. Você está vendo os números aí, ó. Cascavel tem uma estimativa de mais de 101.300 declarações para serem entregues e até o meio-dia foram quase 95 mil declarações. No Paraná, mais de 2 milhões e 700 mil de declarações entregues até o meio-dia para quase 3 milhões de declarações esperadas em todo o estado. Então, nós aqui de Cascavel estamos 1% acima do Paraná. 92% chegou a esse percentual Paraná, 93% Cascavel. A gente conversou com o delegado da Receita Federal aqui em Cascavel, o Antônio, e ele explicou para nós, inclusive, né, que espera que sim, até o final do dia, até as 11h59 da noite, todos entreguem a declaração do imposto de renda a tempo.
3: Até o final do dia de hoje, acreditamos que o total, né, de contribuintes aí a serem, que ainda estão pendentes, né, de enviar a declaração, irá sim atingir a expectativa de entrega de cerca de 44 milhões de declarações em todo o país. Aqui no município de Cascavel, a gente tem a expectativa de receber em torno de 101.314 declarações. Então, a gente também acredita que até o final do expediente do dia, né, até o final do horário limite para envio das declarações, será alcançado esse número esperado.
2: Então, só lembrando, quem não conseguir entregar a declaração até 11 horas e 59 minutos da noite desta sexta-feira, aí tem que pagar uma multa, né? Aquele que é obrigado a declarar. A multa varia de contribuinte para contribuinte. Ela pode chegar até 20% do valor devido do imposto de renda ou ficar no mínimo de R$ 165 aproximadamente. Então, é bom correr para garantir a entrega dessas declarações. Hoje é um dia em que os contadores aqui de Cascavel, do Paraná e Brasil, ficam totalmente malucos, né, para conseguir entregar todas dentro do prazo. Mas quem deixou para a última hora sempre corre um risco danado. Eu volto com vocês.
0: Obrigado, David. Olha, o Cascavel Futsal encara o São Miguel, o amarelinho, era pelo menos, né? Nesta sexta, 19h30, no Ginásio da Neva. Veja aí.
2: O Cascavel Futsal reencontra sua torcida na noite desta sexta-feira. Não parece, mas o último jogo em casa foi no dia 11 de maio. Vitória contra o Marreco por 6-3 na Liga Nacional. Jogaria contra o Joinville no último sábado, mas o duelo acabou sendo adiado porque o Jack não conseguiu desembarcar em Cascavel. A parada agora é pela Série Ouro do Paranaense 2026, pela sexta rodada, contra um rival que no passado era considerado um clássico da bola pesada, o São Miguel. O amarelinho vem de uma vitória contra o Dracena em casa pela LNF Silver, 3-1 na última quarta-feira, vivendo uma semana de jogos sequenciais, já que depois de enfrentar o Cascavel, no domingo, volta a atuar pela LNF Silver. O Cascavel precisa se aproveitar desse desgaste para subir na classificação. Em 5 jogos, são 2 vitórias e 3 derrotas, as 3 fora de casa. O time ocupa apenas a 11ª posição na tabela. Isso fazia muito tempo que não acontecia em um começo de Série Ouro. O São Miguel tem o mesmo número de pontos, mas está em 10º pelos critérios de desempate. Cascavel Futsal e São Miguel nesta sexta-feira está marcado para começar às 19h30 no Ginásio da Neva.
0: Puxa vida, hein? 9 pontos atrás do líder do Pato?
1: Pois é.
0: Cascavel não põe mais medo em ninguém, hein?
1: Não.
0: O que que acontece?
1: Tá.
0: Ô, presidente, como é que é? Tem um convite pra hoje.
4: 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E o melhor, além de você comer bem, ainda ajuda nossas invernadas. Olha. E esse ano, o X Campeiro vem com novidades e ainda mais cuidado no preparo.
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4: 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Todo o valor arrecadado vai ajudar nossos peões e prendas no rodeio que vamos participar em Foz do Iguaçu. Vai ter retirada e também consumo no local, das 19h às 23 horas. 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
0: Hoje no CTG Rodeio da Tradição, né, Luizinho? 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Ó, tem telefone aqui, ó, 99962-3556. 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
1: Bonito.
0: Fala com o Alex ou 98402-4814, falar com o Edson. Vamos prestigiar a meninada aí que vale a pena. Isso é pra hoje, minha gente, tá bom? Vou fazer um rápido intervalo, já voltamos aqui no nosso EPC. Valeu,
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0: Voltamos com o nosso EPC, você tem imagem de Marechal Cândido Rondon, chove Marechal, temperatura agora em Foz 20 graus, em Guarapuava 16, em Guaíra 14 graus, em Guaratuba 18 e 19 graus, ali em Marechal onde chove. Olha, o CMEI Maria Celestina Mecabô foi inaugurado oficialmente nesta sexta em Cascavel. A Débora acompanhou.
1: É isso mesmo, Jorge. Nessa sexta-feira, finalmente aconteceu a inauguração aqui do CMEI do Maria Luísa, que era tão esperado pela comunidade.
2: Desde a última quarta-feira, algumas turmas já iniciaram um período de adaptação no CMEI Maria Celestina Mecabô de forma gradativa, com as crianças dos infantis 2 e 3. A expectativa dos pais era grande para a inauguração da unidade.
3: É o que todo cidadão cascavelense precisa, né? Ter seu CMEI dentro da sua comunidade. E, enfim, é muito importante e muito bom.
4: A gente estava num CMEI mais longe, agora abriu aqui, está mais perto, ficou tudo melhor.
5: É bem importante aqui para o bairro, para as mães, né? Os pais, toda a família aqui. Estamos todos felizes.
6: Pertinho de casa, venho caminhando, trago ela, ficou ótimo aqui esse espaço.
2: Na próxima segunda-feira, o atendimento será ampliado para todas as turmas. O CMEI atenderá crianças de 0 a 4 anos, dos infantis 1 ao 4.
7: Essa semana nós começamos com duas turmas, em meio período, em questão da, que todos vocês já sabem, questão de ter alguns ajustes para arrumar e adaptação das crianças. Então, a partir de segunda-feira, inicia mais uma turma, o infantil 1. Então, vamos atender em torno de 64 crianças nesse início.
1: O CMEI tem capacidade para atender 240 crianças. Nesse primeiro momento, 60 estão matriculadas. De acordo com a Secretaria de Educação, em agosto, todas as vagas estarão preenchidas.
7: Nós estamos na expectativa do pessoal que fizeram o concurso, eles assumam, e daí assumindo, né, porque eles chamam, mas as pessoas não assumem, não estão assumindo. Então, é devido a essas dificuldades que a gente não tem pessoas para a gente estar trabalhando. Então, mas assim que esse quadro estiver completo, que for chamando, conforme vão chamando, nós vamos abrindo as turmas.
2: O CMEI conta com 12 salas de aula, refeitório, cozinha, brinquedoteca, salas de jogos, sala multiuso, sala dos professores, parquinho, saguão coberto, lactários, espaço solário e também a área administrativa. A entrega da unidade era aguardada há anos pela comunidade. A obra acumula atrasos desde o início do projeto. A primeira licitação foi realizada em 2021. Mas os trabalhos foram abandonados e houve a necessidade de uma nova contratação e sucessivas alterações no cronograma. A previsão inicial era que o CMEI do Maria Luísa começasse a atender as crianças no início de 2026, porém o prazo precisou ser revisto. Segundo a Secretaria Municipal de Educação, períodos de chuva e ajustes no projeto exigiram aditivos contratuais e contribuíram para a demora. Agora, com o início das atividades, a unidade passa a reforçar a oferta de atendimento às crianças da região.
0: Que bom, bonita imagem, bonito local, né?
8: Bonito
0: Tomara
8: local.
0: Que consiga atender mais gente, né?
8: É.
0: O Paulo Mendes está mandando aqui uma queixa, encaminhei lá para a secretária Gislaine. Ele escreveu aqui, na região nossa está faltando vagas nas escolas. Devido ao grande crescimento da região, vejo que a prefeitura não está acompanhando. Minha filha mesmo está estudando a quase 2 quilômetros de casa, sendo que tem uma escola a 4 quadras de casa. Vou buscar a pé todo dia, quando chove fica difícil. Será que a prefeitura não sabe disso quando libera esse empreendimento, esse loteamento? Eu acho que quem libera é que não, né, se informa ou tem outros interesses, né, e prefere ignorar isso, porque é lamentável isso, né? É, tem o Edito, que é nosso amigo, apesar dele aumentar um pouquinho nas contas de vez em quando, mas a gente já colocou a demanda dele aqui, né?
8: É.
0: Que a filha dele estuda do outro lado da cidade, onde ele vive, né? Mas eu mandei, Paulo, a sua demanda aqui para a secretária, vamos ver o que a secretária diz sobre o caso. Olha essa aqui, ó. Após 44. Até perguntei, mas vocês estão certo nisso aí? Tá. Após 44 anos de espera, a Escola Municipal Cândido Portinari é inaugurada em Foz do Iguaçu. Renan vai contar pra gente.
9: A Escola Cândido Portinari, no Jardim Petrópolis, em Foz do Iguaçu, é novinha.
8: tem pátio amplo, espaço para merenda e as salas de aula são modernas, com direito à TV para auxiliar na aprendizagem e ar-condicionado do tipo inverter para oferecer o melhor conforto térmico. 230 alunos já são beneficiados com a nova estrutura. A garotada gostou.
9: Maior, tem grama, a quadra também, muito legal.
8: E a educação física, hein? É garantia certa. A quadra para as atividades esportivas é totalmente coberta. Na escola antiga, não tinha.
10: Agora tá tendo quadra e antes não tinha, que quando chover a gente vai poder ir na quadra e lá não tinha quadra, a gente ia ficar na sala.
8: A Escola Municipal Cândido Portinari funcionava nesse prédio que, neste momento, está totalmente desocupado. Durante muitos anos, os alunos da Rede Municipal de Ensino de Foz do Iguaçu aprenderam a ler e a escrever por aqui. E a escola nova, sabe onde fica? Não muito longe, não. Literalmente, do outro lado da rua. São cerca de 1.700 metros quadrados de construção, um investimento de R$4.700.000. Os alunos já estão em aulas de tempo integral. A entrega oficial da nova escola reuniu autoridades da fronteira.
11: A escola nova que substitui uma antiga que tem aqui próximo, com todos os padrões de qualidade para o ensino que existe aqui dentro. Nós ficamos felizes de estar vendo que a nosso investimento em educação, ou seja, nosso investimento em futuro, continua firme e com pessoas dedicadas.
8: Foram aguardados 44 anos até a nova escola Cândido Portinari ficar pronta. A Associação de Pais, Mestres e Funcionários, a APMF, elogiou a nova estrutura.
12: É muito legal ver as crianças vendo que tem biblioteca nova, tem ar-condicionado novo, tem uma quadra bacana para estudar, mas tem espaço, uma estrutura melhor de ensino, de aprendizado, de tudo. Então, assim, a gente percebe que a qualidade de ensino, de aprendizagem deles está excelente, assim, mudou bastante.
0: Que bom, né?
13: Mas 44 anos para 4 milhões só, achei que era uma fortuna.
0: Sim. Foz do Iguaçu que terá agora 3 feriados do mês de junho, Luizinho. 3 feriados.
13: Ué?
0: Três feriados, o Corpus Christi, que em Foz é feriado municipal, né? Vai ter o feriado do aniversário da cidade de Foz do Iguaçu e vai ter o feriado do São João Batista, padroeiro de Foz do Iguaçu. 3 feriados. E 2 numa quarta e Corpus Christi na quinta. Voltando para a educação...
13: Mas aqui nós, Corpus Christi, nós vamos... Não é feriado para nós?
0: Não é feriado.
13: Municipal. Ponto facultativo?
0: É ponto facultativo. Ponto facultativo não é feriado. Tem que ser feriado municipal. Vamos levantar se é feriado municipal. Eu acho que é também. Olha, mas de qualquer forma o EPC vai ter ao vivo, tá? Voltando para a educação de Cascavel, novos. Depois daquela abertura que você fez aqui, estou emocionado até agora, não me recuperei.
13: Sério?
0: Eu não me recuperei. Tem
13: nem
0: mais
13: vai.
0: Gente aí, tem gente
13: vai.
0: Mandando mensagem aqui.
13: Sim.
0: Até o leite vai mudar o valor, o preço, tudo. Tem
13: o
0: cachorro
13: leite?
0: Que levantou.
13: E a batata?
0: Saiu da sala.
13: E a batata, então?
0: Voltando para a educação de Cascavel, novos lotes de uniformes escolares começam a ser preparados para entrega. Nós já estamos no último dia útil do quinto mês do ano. E estamos entregando uniforme ainda. Conta lá, Débora.
1: Bom, Jorge, nós temos acompanhado aqui no EPC sobre o atraso dos uniformes escolares. Os uniformes de verão atrasaram, os de inverno também. Friozinho já chegou e as crianças ainda não receberam os agasalhos. Bom, a Secretaria de Educação recebeu essa primeira remessa nessa semana, já está fazendo a separação e até a segunda semana de junho deve entregar a primeira remessa que foi entregue pela empresa. A expectativa da secretaria é que até o fim do mês de junho todas as crianças tenham recebido já os agasalhos.
14: Nesse momento agora nós recebemos a parte da organização dos agasalhos e também das calças que nós estamos iniciando a separação para entrega na próxima semana. Nós tivemos alguns tamanhos que nós solicitamos à empresa, eles fizeram hoje no primeiro horário já uma nova entrega de tamanhos correspondente, sobretudo de 3, 4, 10 e 12 anos. Então, agora nós vamos fazer o fechamento na próxima semana das 4 instituições de ensino que ainda não receberam a parte dos uniformes escolares e já estaremos fazendo a distribuição dos agasalhos e das calças. Nós temos ainda um quantitativo na próxima semana também para ser entregue correspondente a alguns tamanhos de calça e agasalho que está ainda dentro do cronograma de entrega pela empresa.
2: Bom, nesse ano são 32 mil kits que devem ser entregues na rede municipal de ensino. De acordo com a Secretaria de Educação, 30.500 já foram entregues nas escolas e também já destinados às crianças, mas ainda faltam então, né, alguns agasalhos e alguns tamanhos também que estão sendo entregues pela empresa. A Secretaria de Educação abriu um processo administrativo contra essa empresa, né, responsável pela confecção dos uniformes desse ano por causa do atraso e já está organizando a próxima licitação para que no ano que vem não aconteça novamente, né? Mas a gente espera que, de fato, no ano que vem as crianças recebam o uniforme no começo do ano e que até o friozinho começar, né, já estejam também com os agasalhos, que não se repita, né, esse atraso que aconteceu novamente esse ano. Jorge, volto contigo.
0: Obrigado, Débora. Essa novela continua, né, Arzinho? Mas fazer o quê? Parece que vão ir. E vamos falar de novo. Não é culpa da secretária de Educação, né?
13: E nem do poder público.
0: Que vem assumindo lá de trás, mas especialmente das licitações que abrem e que quem
13: vence o processo,
0: bota o preço lá embaixo, né, para vencer e depois não...
13: Não tem como.
0: E continua assim. Escolas de Toledo realizam vacinações. Nesse sábado, a Carol vai contar para a gente aqui.
15: Nesse sábado, aqui em Toledo, das 8 da manhã até as 5 horas da tarde, 4 instituições de ensino vão realizar a imunização contra a gripe. Então, as pessoas podem levar os seus filhos, né, idosos com mais de 60 anos, gestantes e pessoas com comorbidades, até essas 4 instituições de ensino que eu vou citar agora, que é a Escola Municipal Henrique Brode, a Escola Municipal Egon Werner Berti, o CEMEI Hilda Ângela Demarque e a Escola Municipal Vereador José Pedro Brum, o CAIC. Então, repito, das 8 da manhã até as 5 horas da tarde, levar a carteirinha de vacinação e documentos pessoais. E das crianças, é importante levar a carteirinha de vacinação também para atualização de demais vacinas que possam estar faltando aí na carteira das crianças. E lembrando, Jorge, que a meta em Toledo é de imunizar cerca de 56 mil pessoas, mas Toledo não chegou aos 20 mil ainda, então faltam 38 mil doses. E o governo do estado informou para a gente, para a reportagem da KTV essa manhã, que ainda não tem previsão para abrir para os demais públicos, né, para o público em geral, a campanha de vacinação em si. Então fica a dica para o sábado, das 8 da manhã até as 5 horas da tarde, para se vacinar contra a gripe.
0: Obrigado, Carol. Olha, o Venturini fala aqui, ó, próximo governo, Luizinho, ministro da Fazenda. Venturini, aí quebra o país. Eu não quero falar nada não, mas quebra.
13: Por quê, Jorge?
0: Miguelito diz, Luizinho tinha que ir vestido de duque, já que ele falou. Mas ele não é duque, é que ele não sabe pronunciar o Miguelito. Quando é que você vai voltar a trabalhar, Vagal? Precisa cortar o cabelo, aí ele tá lá, deitadão, com o joelho dele de ferro agora. Ele é que a pronúncia correta era duck. Duck, que é pato, né? Sabe, né? Duck. Ele não soube pronunciar direito.
13: É, tá.
0: E ele viu ali o pato branco líder já, né? Outra coisa que eu falo para você. O caríssimo Rafael Pedrini falou que o nosso aplicativo não está abrindo. Vamos ver aqui. Ele falou que não abre, está aqui, ó, aplicativo, KTV Live, abri, olha lá, coloquei, vamos ver. Ó, abriu, TV está ali, no ar, KTV TV, aí o KTV 2 está ali, que são as câmeras, todas as nossas câmeras com música e tal, e as notícias do portal, ó, Master TV, onde a gente mostra eventos e aulas. KTV FM está lá, o Valci está lá. Valci, dá um tchauzinho aí daqui alguns segundos, porque tem um delay. Ele está lá, cuidando, você vê, não faz nada, fica lá abraçado.
13: Ele nem está escutando.
0: Dá um tchauzinho. Tá, ele vai dar
13: não
0: um tchauzinho.
13: Tá,
0: não, se ele não der o tchauzinho, Luizinho, nós vamos sair daqui e vamos lá.
13: Ei.
0: É que tem delay, Luizinho.
13: É, o Maicon, né?
0: É, tem acho que uns 14 segundos.
13: Estão avisando ele, ó.
0: Não, tem avisando.
13: É,
0: ali daí, ó, daí tem aqui a nossa União lá de Toledo, ó. Olha lá, ele estava olhando, ó. Aí tem a nossa União de Toledo, que também tem som, melhor do sertanejo, toca ali, 90.3. E a CBN que está, alô, alô, Ari, ó, está fora. Tá, o áudio está, mas o vídeo está fora. Alô, Ari. É, olha lá, está fora. CBN Foz. Mas está o aplicativo funcionando, ó, vamos ver o portal. Entramos no portal, vamos ver o portal. As notícias estão ali, ó. Portal de notícias todinho ali. Então, olha aqui, essa vitória aqui maravilhosa do João Fonseca ganhou do Djokovic. Então, vamos checar, mas vou falar, mas está funcionando. Ó. Abri aqui e entrou na hora. Campanha de vacinação contra a gripe continua no Paraná após baixa procura.
2: A imunização continuará por tempo indeterminado, mesmo após o fim do prazo estabelecido pelo Ministério da Saúde, que seria neste fim de semana. A decisão foi confirmada pela Secretaria do Estado da Saúde nesta sexta-feira, que mantém o foco na imunização dos grupos prioritários. O Estado já recebeu 3 milhões e 800 mil vacinas do governo federal e aplicou apenas 1.861.878 doses. A meta estabelecida de vacinação do grupo prioritário é de 90%, mas está em pouco mais de 41%. Em Cascavel, a cobertura vacinal está em pouco mais de 40%. 25 mil doses foram aplicadas nos idosos, 8 mil em crianças e 1.500 em gestantes. A manutenção da campanha busca ampliar a proteção da população antes da chegada do inverno, período em que aumenta a circulação de vírus respiratórios e os casos de síndromes respiratórias agudas graves.
0: Olha aqui, Isabela Winkelmann. Winkelmann, atleta da Associação Toledana de Ginástica Rítmica, ela está, Agito chama a Associação Toledana de Ginástica Rítmica, Agito. Ela está na casa dos avós dela assistindo o programa. Mas, Isabela, quero falar um negócio para você.
13: Sim, meu.
0: Eu faço isso aí todo dia. Todo dia. É um sonho que eu tenho desde os seis anos de idade.
13: Cara.
0: Que é isso, Isabela? Mas, olha... Tem que ser muito dedicado a um atleta para fazer esses movimentos, né? Parabéns. É, bom, eu conheci ela bastante.
13: Mas nem de pé você fica tão reto.
0: Nem de pé consigo ficar reto assim.
13: Sim.
0: Eu conhecia muito lá a professora Anitta. Nunca mais falei. Aliás, a ginástica rítmica lá de Toledo devia muito ao seu Pedrinho Furlan, né? Que depois que partiu, nos deixou. Infelizmente, a ginástica lá deu uma quedazinha, né? E eu queria dar uma notícia triste aqui, meu querido Vitor Arnold mandou aqui, falecimento da dona Terezinha Vacelar Zardo, ela que era esposa do já falecido Sérgio Zardo, né, que faleceu e será sepultada amanhã no Cemitério Central de Cascavel, será sepultada nesse sábado. É, então a família e os sentimentos da dona Terezinha Vacelar Zardo. É, deve ser parente até da secretária, né? Rose Vacelai, né? Ô Luizinho, outra coisa que eu quero falar para você, o padre Gustavo está fazendo um convite para nós todos. Deixa eu ver se eu acho aqui o padre Gustavo. Esse padre Gustavo mandou um convite aqui. Fala, padre.
16: Boa tarde, Jorge. Boa tarde, Luizinho. Tá tudo bem? Deus abençoe vocês aí imensamente. O programa EPC também, todos que trabalham aí, desenvolvem as funções junto com vocês. E o Padre Gustavo, quero fazer um convite especial a vocês e a todos os telespectadores também desse lindo programa aí da nossa cidade de Cascavel. No próximo dia 1º de junho, temos a tradicional celebração, a Missa das Rosas.
0: Domingo,
16: na paróquia, em futuro santuário de Santa Terezinha do Menino Jesus, aqui no bairro Clarito, na região norte da nossa querida cidade de Cascavel. Então, dia 1º de junho, às 20 horas, com a presença da irmã Zélia. Ela vem para fazer este momento, junto também, um momento de pregação, para juntos estarmos rezando e pedindo a intercessão da nossa querida padroeira Santa Terezinha do Menino Jesus. E ali, derramando uma chuva de rosas sobre a nossa comunidade, sobre a nossa cidade, sobre a nossa região. Você é um convidado especial. Dia 1º de junho, às 20 horas, na paróquia Santa Terezinha do Menino Jesus. Você tem um encontro marcado com a Missa das Rosas Que Deus os abençoe imensamente.
0: Obrigado, padre. É domingo ou é segunda?
13: Segunda.
0: Vamos ver, deixa eu ver. Janeiro, fevereiro, março, abril, maio. Maio é 31, então 31 é domingo, tá certo. Você sabe que isso, né? Janeiro é 31, fevereiro não é, março 31, abril não é, maio 31. Né?
13: E junho.
0: Então, é 1º de junho, é segunda-feira.
13: E tá junho certo. Não é, julho não é. Julho é, agosto é, porque muda de dedo, de mão.
0: Você não sabe nada.
13: Sai tudo.
0: Aí, outra coisa que eu falo para você, Luizinho, é que o caríssimo Márcio, lá da Copel, da Sanepar, ele está mandando um recado aqui. Nesse sábado, a Sanepar fará a higienização de um dos seus reservatórios. A nota para a empresa já foi divulgada, porém, como vocês sempre são consultados quando ocorre algum problema de desabastecimento, resolvi reforçar. Centro, Parque São Paulo, região do Lago, Cancela e Country. Início 18 horas, retomada às 20, vai normalizar só às 22. Então, nesse sábado, vai paralisar ali das 18 horas e depois só vai voltar a normalizar 10 da noite o fornecimento de água para o Centro, Parque São Paulo, região do Lago, Cancela e Country. Essas áreas serão afetadas quem possui reservatório, conforme preconiza a ABNT, possivelmente não será o impacto da intervenção necessária. Mas água direto para quem não tiver caixa vai ter um problema. Obrigado, Márcio, pela gentileza de enviar aqui. Já que o padre Gustavo falou, mandar um beijo para nossa Helena. Olha aí, ó. Já nasceu nossa telespectadora, né, Luzinho?
13: Já.
0: E um beijo para a mamãe dela, Rafaela. E outra coisa que eu digo para você, Luizinho, é que a gente vai fazer um... Não, a secretária respondeu. A secretária de Educação informa que, de fato, a região norte do município vem apresentando um crescimento populacional bastante intenso nos últimos anos, especialmente em razão da expansão de empreendimentos habitacionais e novos loteamentos. Diante desse cenário, a Prefeitura Municipal, por meio da Secretaria de Educação, acompanha permanentemente o momento da demanda escolar e já possui projetos de ampliação da estrutura educacional nessas regiões. Entre as ações previstas está o projeto de implantação de um bloco modular na Escola Professora Maria Fagnani Soares, iniciativa que visa ampliar a capacidade de atendimento de forma mais ágil e atender a crescente demanda da comunidade escolar local. Em relação à distância entre a residência e a instituição de ensino, o município segue critérios técnicos de georreferenciamento estabelecidos em normativa própria que permite a oferta de vagas dentro do raio de até 2 km da residência do aluno, conforme previsto na portaria vigente na rede municipal. Compreendemos as dificuldades enfrentadas pelas famílias, principalmente de chuva e nas situações de deslocamentos a pé, que reforçamos que a Secretaria segue trabalhando continuamente para ampliar gradativamente a oferta de vagas mais próximas às residências. Novamente, agradecemos pela participação, pelo diálogo e pela compreensão. Secretária Gislaine, secretária de Educação. Secretário, obrigado pela gentileza da sua resposta e espero que o pai aqui tenha entendido, né? Não é fácil. Manda um abraço para minha esposa Gilce, para meu filho Jorge, estão ligados no EPC. A Gilce, que o Rafael amanhã ama muito. Ele foi fazer uma média e escreveu errado. Ela escreveu que lembra a Gilce que o Rafael ama muito ela, mas saiu amanhã. Então, o Gilce, fica aí, dá uma... Porque ele errou aqui, né?
13: Uhum.
0: Agora, Rafael, você é folgado. Por que você não diz para ela, você, que você a ama e não pede aqui para a gente falar isso, hein, Luizinho? Agora pois nós somos cupido aqui.
13: Deu. Fazendo um...
0: O trevo catarata.
13: Está utilizando uma intervenção aí no
0: olha
13: meio.
0: Aí. É que eu tenho o dom de transmitir o amor, né, Luizinho? É isso.
13: Ah, tem.
0: Rafael.
13: Tem.
0: Dona Gilce, isso. Rafael... A ama mucho. Olha lá, Luizinho, Trevo Cataratas, movimento intenso. Olha quem está vindo a 369. Amanhã, como a gente vai lá, eu, Leandro, o Bandeira, o Miguelito, o Del River, o Batista, nós vamos lá renovar nossa carteirinha da FUNAI. Acho que nós vamos pegar uma chuva aí na 369. Ai, meu pai.
13: Viu? Se leva o... Como chama aquele chapéu dos índios lá? Como é que é o nome?
0: Sei lá. Sei lá o que você quer falar. Porque hoje, depois daquela abertura...
13: Chapéu.
0: Agora eu tô meio confuso.
13: O chapéu indígena, como é que é o nome, Jorge?
0: Até a tua abertura, eu tô até agora com... Estou meio abalado, não consegui ainda raciocinar.
13: É tipo um algoritmo.
0: Vamos fazer o intervalo, a gente já volta aqui no IPC. Eu queria falar antes que a Arena VGD, o Vitorino Gonçalves Dias lá em Londrina, olha só, modelo para Cascavel, que não tem, hein? Qualquer dia não vai poder ter jogo aí. A Arena VGD recebe mais de 30 câmeras de monitoramento. Está informando aqui meu amigo Paçoca com Cebola, o Cláudio Host. Estou lendo aqui no blog dele. Estádio Vitorino Gonçalves Dias passa a contar com mais de 30 câmeras de segurança e 2 totens de monitoramento em tempo real. Olha aí que legal. A gente já volta aqui no EPC e mais do nosso aeroporto.
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0: Voltamos com o nosso EPC. Você tem imagem de Londrina, capital do norte do Paraná, fazendo uma panorâmica em nossa câmera. Temperatura agora em Londrina, 18 graus, céu quase limpo. Olha, Elizinho, tá meio escurão, né?
1: Aqui deve dar uns 8, mais ou menos. Mas...
0: acho que vai chover. A outra câmera nossa aí, a nossa imagem lá da Avenida Carlos Gomes. Olha, o trânsito está aumentando muito o sentido para o centro. E do centro para os bairros, olha só o movimento, mas ela vai indo lá reto, é para a rua, para a Avenida Rio da Paz. Movimento intenso. Você que está circulando por Cascavel, ouvindo a 94.5 KTV FM, toda a cautela, porque o trânsito está complicado. Daqui, vamos lá no nosso ktv.com, nosso portal, saber da Alexandra, quais são as notícias do portal de Galali.
2: Oi, Jorge. Boa noite para quem está com a gente aqui no EPC. Eu vou começar com uma notícia de Ponta Grossa. A Polícia Federal e o Ministério Público Federal resgataram um senhor, um idoso de 70 anos, que estava trabalhando num local bastante degradante com excesso de jornada de trabalho. Essas são as cenas que foram divulgadas pela polícia no local onde esse idoso vivia. A gente não foram divulgadas informações sobre que tipo de trabalho ele desenvolvia e se ele estava dentro de uma empresa ou de uma casa. Apenas as imagens e que a situação era bastante ruim. Por este motivo, ele foi retirado de lá. O que foi nos passado é que ele não tinha folga, não tinha higiene, ele não tinha sequer um salário adequado, não tinha descanso semanal, não tinha água potável e pouco alimento. Então, ele ficava nesse local o tempo todo e, enfim, totalmente fora aí de qualquer regra e lei. Outra notícia que movimentou o KTV.com nesta sexta-feira é aquele caso lá de Clevelândia que a gente vem acompanhando sobre um bebê, né, um recém-nascido que foi encontrado morto no pátio de uma empresa lá de Clevelândia. Essa é a delegada, a doutora Juliana, e ela explica, né, ela veio a público se manifestar sobre a situação. O caso aconteceu no dia 17 de maio. A mãe, de 20 anos, foi identificada. Ela não deu detalhes aí sobre o que aconteceu, apenas confirmou realmente que era filho dela. Só que agora um laudo vai ser feito, né, para identificar a causa da morte, se o bebê já nasceu, né, morto, se trata-se de um infanticídio. Enfim, como ela se negou a dar mais detalhes aí sobre o caso, a polícia ainda precisa, né, requer deste laudo para chegar a uma conclusão do que aconteceu. A mulher não está presa, ela não se negou a ir à delegacia, a prestar informações, não tem antecedentes criminais, ou seja, a justiça entendeu que não tinha essa necessidade aí dessa mulher ficar presa. Outra notícia que chamou a atenção, o assalto a 39 passageiros que saíram de Foz do Iguaçu e iam para São Paulo. Ontem à noite, entre Ubiratã e Corbélia, todo mundo teve que entregar todos os bens, foram levados para uma estrada rural, aquele modus operandi que fazem nas rodovias. Tem o vídeo, o relato lá dos passageiros, então, que foram assaltados essa noite, eles que estavam viajando. É claro, tinha bastante comprista, né, gente que volta de Foz do Iguaçu e vai para a região de São Paulo. Jorge.
0: Obrigado, Alexandra.
1: Aumentando.
0: Esses,
1: né,
0: assaltos estão voltando, né? Então, com certa frequência, né?
1: Os cowboys do assalto, né?
0: Olha, transitaram e instalaram novas placas educativas nos cruzamentos mais perigosos de Cascavel. Del Rios vai mostrar aqui pra gente.
3: Olha, Jorge, essas novas placas já estão instaladas em pelo menos 10 cruzamentos perigosos aqui de Cascavel. Um deles é este aqui na Avenida Tancredo Neves. As placas em tom vermelho alaranjado servem para alertar os motoristas que logo à frente existe um cruzamento perigoso e que é preciso parar, dando passagem para quem está na preferencial e também para os pedestres. Todos os cruzamentos definidos apresentam índices elevados de acidentes, mesmo com a sinalização adequada, demonstrando a desatenção, a imprudência e a pressa dos condutores. O principal destes cruzamentos é o da Avenida Tancredo Neves com a Rua Vitória. Foi aqui, na madrugada do dia 1º de maio, onde foi registrado um acidente que matou um casal de namorados. O caso ainda está sob investigação da polícia. Neste cruzamento da Avenida Tancredo Neves, já foram registrados neste ano 13 acidentes. As novas placas também estão visíveis nos cruzamentos que registraram 7 acidentes cada um. Rua Recife com Salgado Filho, Rua Acre com Barão do Rio Branco, Rocha Pombo com Avenida Brasil, a Avenida Barão do Cerro Azul com Rua São Paulo, Rua 7 de Setembro com Rio Grande do Sul. Já com 6 acidentes registrados, estão os cruzamentos da Avenida Toledo com Presidente Kennedy, Rua Manaus com Marechal Cândido Rondon, Rua Cuiabá com Pio 12. Com 5 registros de acidentes, está o cruzamento da Rua Bororós com a Avenida Tito Mufato. Estas novas placas fazem parte de um conjunto de ações da Transitar para tentar reduzir o número de acidentes na cidade, que também já conta com placas luminosas avisando os condutores das proximidades de um cruzamento perigoso.
4: Quando a gente pensa uma ação educativa, a gente pensa numa questão geral, porque ocasiona aí vítimas e essas vítimas vão respingar na saúde. Respingando na saúde, podem também respingar aí no INSS, no SUS, em outros sistemas que abrange a sociedade como um todo. Então, quando nós evitamos um sinistro, a gente está preservando também um contexto social que envolve muita gente.
0: O Luizinho, essa daqui é excelente, quer ver? É inacreditável isso aqui. O caríssimo Renato Schuch, ele manda aqui. O que vocês acham desse trabalho que a Copel, mas não é a Copel, as terceirizadas, prestadores de serviço, realizam? Dá uma olhada. Olha o corte das árvores que fizeram. Olha. Ele faz uma pergunta aqui, se a legislação ambiental permite isso.
1: Pois
0: não permite, né?
1: Viu? Mas... deixa a árvore toda danificada.
0: Que é isso. É. Além de feia, horrível, né?
1: Viu? É melhor arrancar a árvore, tirar a árvore toda.
0: É verdade.
1: Olha que troço ridículo, Jorge.
0: Eu caminhei lá para o Galina, vamos ver o que o Galina fala. Obrigado aí, Renato. Olha, a Secretaria de Meio Ambiente realiza reparos após vandalismo e furto de fios no Ecoparque Morumbi. A gente mostrou aqui, 8 postes foram derrubados para roubarem. O David Souza tem os detalhes.
5: Olá para você ligado aqui no programa EPC. Pois é, esse conserto começou nesta sexta-feira pela manhã, deve durar mais 4 ou 5 dias até na próxima terça-feira. O trabalho deve ser concluído, mas novamente o ato de vandalismo gerando um prejuízo de pelo menos R$5.000 para a Secretaria de Meio Ambiente de Cascavel, que é quem cuida desses parques como este aqui, o Ecoparque do Morumbi. Então, nós já mostramos, inclusive aqui na programação, que houve um ato de vandalismo, de furto de fios e também de vandalismo aqui no Ecoparque. Foram levados aí aproximadamente 250 metros de cabeamentos, inclusive aqueles subterrâneos e aqueles cabos, né, que são diretamente ligadas da sapata até o ponto mais alto desse poste para essa iluminação ser bem clara para quem frequenta aqui o Ecoparque do Morumbi. Então, até a próxima terça-feira existe a expectativa desse trabalho ser concluído. Lembrando, né, foram 8 postes alvos desta ação. 6 não tiveram jeito, né? Tiveram que tirar daqui, levaram para a Secretaria de Meio Ambiente para ver se é possível recuperar esses postes ou então se a Secretaria de Obras tem outros postes para fornecer e colocar aqui nesse local.
6: Trabalho até terça-feira da semana que vem, eu quero deixar tudo ele pronto aqui dentro do parque para ficar voltar a energia, ficar claro aqui nesses 300 metros que ficou no escuro aqui. Na primeira vez aqui eles fizeram uma parte de furto, aí um pedaço pequeno de fio aí na rede, tiraram o poste e fizeram. Mas eles foram um pessoal legal, eles tiraram os parafusinhos, tudo, não estragaram, né, o material. E daí na segunda vez eles derrubaram aí também mais 10 postes, né, mais 450 metros de cabo, foi roubado, né? E não vandalizaram também, só que dessa vez eles vandalizaram, fizeram um vandalismo maior, onde detonaram, destruíram os postes, quebraram as sapatas, então vai tornar mais difícil o nosso trabalho.
5: Então assim, para quem está acompanhando o programa EPC, o parque ele vai continuar aberto, sendo frequentado pelo público normalmente, mas durante a noite, cerca de 300, 400 metros aqui dessa parte nova do Ecoparque do Morumbi, ficará totalmente às escuras, pelo menos até terça ou quarta-feira da próxima semana, quando aí sim o trabalho deve ser finalizado. Lembrando que são R$5.000 de prejuízo, porque hoje a mão de obra é feita pelos apenados, né? Então existe um convênio da SEMA com a PIC e os apenados fazem um trabalho muito legal para ajudar na recuperação destas situações, desses atos aí de vandalismo. Se não fosse isso, o prejuízo certamente seria pelo menos o dobro. Eu volto com você, Jorge, Luizinho.
0: Obrigado, David. Absurdo, né, Luizinho?
1: Não tem o que fazer, né, Jorge? Coloca banco, quebra. Coloca lixeiras no ponto de ônibus, quebra. Coloca vidro no ponto de ônibus, quebra. Picham os painéis dos terminais de ônibus. E agora a iluminação pública passando por esse problema, grande problema aí. E não é só os próprios públicos. As residências também sofrem ataque desses marginais aí que tiram os fios, bagunçam os cabos de internet e aí todo mundo sofre.
0: Olha, daqui a pouquinho a gente vai falar com o padre Eucácio, que ele é...

0: Cristina Maciel, que é bioquímica especialista na área hormonal, né? Eles vão servir deliciosos caldos na Igreja Presbiteriana Alto Alegre, na Cristóvão Colombo 49. Que legal aí, ó, encontro das mulheres neste sábado. O hormônio é necessário para o corpo? É o tema saúde. E vão servir deliciosos caldos. E, oitavo encontro de mulheres, FEB, será que é isso? Acho que é, né? FEB, na Igreja Presbiteriana do Alto Alegre. O tecnologia é utilizada para avaliar a qualidade do asfalto da 369. O Leandro Souza vai contar aí.
1: É interessante, Jorge, o uso da tecnologia. É um equipamento que faz avaliação das condições do asfalto sem interferir no movimento da rodovia.
2: O trabalho utiliza esse equipamento de alta tecnologia e precisão, que analisa a capacidade estrutural das rodovias, identificando as condições das camadas que compõem a estrutura da pista. Sensores instalados no sistema medem a resposta do pavimento a esse impacto, permitindo avaliar a resistência, a deformação e a condição estrutural.
3: Traz um raio-x do pavimento, ela pode nos trazer parâmetros de projeto para identificar a estrutura e a condição atual do pavimento, de degradação das camadas inferiores, não da superfície. Ela simula a passagem de um veículo grande e nos traz como resultado a deformação que acontece na estrutura do pavimento.
2: Neste momento, os trabalhos estão concentrados na rodovia 369, região de Corbélia, que faz parte do lote 5, onde equipes técnicas fazem a coleta das informações ao longo do trecho. Diferentemente de uma avaliação visual, o sistema permite compreender o comportamento estrutural do asfalto, identificando a capacidade de suporte e os pontos que exigem intervenção mais profunda.
1: A BR-369 já fazia parte do anel de integração desde o fim da década de 90. Segundo a atual equipe técnica, isso contribuiu muito para a manutenção do pavimento.
3: Um pavimento com poucos pontos críticos de estrutura, então a gente tem encontrado mais pontos críticos de condição superficial, de vida útil do pavimento, mas de estrutura são poucos pontos críticos. Ela tem um histórico de concessão, de intervenções feitas de forma recente, em boa parte do trecho concedido atual, então isso motiva também a redução desses pontos críticos.
2: O trecho da BR-163 em Guaíra, onde não havia concessão, foi identificado como que exige maior atenção da equipe de engenharia da concessionária. Esta operação do equipamento não exige interdição da rodovia, nem implantação do sistema siga e pare. Em alguns pontos, os motoristas podem perceber uma redução momentânea de velocidade durante a passagem dos veículos em inspeção, mas a avaliação é rápida e não gera impactos significativos à fluidez do trânsito.
3: O equipamento passa 30 segundos parado e ele desloca por 2, 3 minutos até parar de novo, e sempre que forma a fila, o equipamento é orientado a recolher para o acostamento até a dissipação da fila.
2: O lote 5 contempla mais de 430 quilômetros de rodovias estaduais e federais que conectam municípios das regiões oeste e norte do Paraná.
0: Ô, Luizinho, fala aí.
4: Meu, Jorge, mesmo o trabalho sendo prestado para adequar a situação do piso asfáltico ali para os caminhões de carga, para veículos pequenos, a proteção para todo mundo. Ainda há reclamação porque vai demorar, vai ter que ficar, esperar um momento, perder alguns minutos para até que as pessoas fazem essa análise, né? Então, quer dizer, isso é a população, viu, Jorge? A reclamação vai vir do mesmo jeito.
0: Gustavo falando aqui de novo, vamos ver o que está falando aqui, ó. Tá áudio, Carioquinha, tá derrubando o padre?
5: Também, todos que trabalham aí, desenvolvem as funções junto com vocês. E o padre Gustavo, quero fazer um convite especial a vocês e a todos os telespectadores também desse lindo programa aí da nossa cidade de Cascavel. No próximo dia 1º de junho, temos a tradicional celebração, a Missa das Rosas, na paróquia e futuro santuário de Santa Terezinha do Menino Jesus, aqui no bairro Clarito, na região norte da nossa querida cidade de Cascavel.
0: Então, dia 7 da noite. Legal, né? Agradeço a audiência da KTV FM, convido para estar conosco na segunda-feira. A gente continua na TV e nas nossas plataformas digitais.
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7: Olá, boa noite.
8: Boa noite para você que nos acompanha em todo o país.
7: Sexta-feira, 29 de maio de 2026.
8: Vamos ao destaque do dia.

0: avanço da economia.
1: Brasil registra crescimento de 1,1% nos primeiros três meses do ano.
0: Produto Interno Bruto foi impulsionado pela agricultura e consumo das famílias. Luana Karen.
2: Em valores correntes, ou seja, sem descontar a inflação, o PIB somou 3,3 trilhões de reais.
1: Recursos para a saúde. Mais 225 milhões de reais serão investidos em equipamentos para cirurgias gerais e oftalmológicas. Graziela Mendonça.
3: São equipamentos para operações como vasectomia, laqueadura e catarata. A expectativa é reduzir o tempo de espera para as cirurgias do Sistema Único de Saúde.
0: Petrobras anuncia 72 bilhões de reais em Sergipe para fábrica de fertilizantes e exploração de óleo e gás em águas profundas.
1: Durante evento, o presidente Lula pede respeito à soberania brasileira, após Estados Unidos classificarem PCC e Comando Vermelho como grupos terroristas.
4: Não aceitamos ser tratado como um moleque. Nós não sabemos ser tratado como se fosse uma republiqueta. Não brinque com a soberania desse país, não brinque com a nossa democracia, não duvidem das coisas que nós fazemos aqui nesse país.
0: Move Brasil, já está disponível financiamento para a compra de novos caminhões e ônibus mais seguros e sustentáveis.
1: Hoje, na apresentação da Voz do Brasil, Mariana Jungmann e Luciano Seixas.
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1: O consumo das famílias e a agricultura ajudaram no crescimento do país no primeiro trimestre deste ano.
0: O IBGE divulgou hoje que o PIB, Produto Interno Bruto, aumentou 1,1% no período, com resultado positivo em três setores: agropecuária, indústria e serviços.
1: Lembrando que o PIB é o resultado de tudo que é produzido no país.
2: Na chácara de 3 hectares em Tangará da Serra, no Mato Grosso, José Francisco de Souza planta de tudo. E de tudo a terra dá. Tomate, brócolis, cebola, repolho, cebolinha, alface, couve, milho. A produção é vendida nas feiras, mercados e enviada a escolas públicas da região. Em 2025, José conseguiu financiamento do Programa Nacional de Fortalecimento da Agricultura Familiar, o PRONAF, para a construção de 3 estufas na propriedade.
5: No ano de 2025, a gente conseguiu o financiamento do PRONAF. A gente precisava aumentar a produção e conseguimos financiamento para construir 3 estufas na propriedade, onde melhorou bastante e aumentamos bastante a nossa produção.
2: Puxado pelo campo e pelo consumo das famílias, o Produto Interno Bruto do país cresceu 1,1% no primeiro trimestre de 2026, comparado ao último trimestre de 2025. O PIB é considerado o termômetro oficial da economia. Ele mede o valor de tudo o que é produzido no país durante um determinado período de tempo. E esse tudo inclui desde o pãozinho da padaria, passando por carros e máquinas, até o corte de cabelo e a consulta no médico. São os bens e serviços. Para o economista e professor da ESPM, Jorge Ferreira dos Santos, o crescimento do PIB mostra a resiliência da economia brasileira.
6: Nós sabemos, do que está acontecendo no ambiente global. Você tem um ambiente de alta do petróleo, você tem uma pressão geopolítica muito grande. Apesar disso, a economia brasileira acabou performando um pouco melhor do que o esperado, puxado por esses dois grandes vetores, consumo das famílias e a produção do agro.
2: Os dados de crescimento do PIB no primeiro trimestre deste ano são ainda maiores quando comparados ao mesmo período do ano passado, uma alta de 1,8%. Em valores correntes, ou seja, sem descontar a inflação, o PIB somou 3,3 trilhões de reais. Reportagem Luana Karen.
0: Em suas redes sociais, o ministro da Fazenda, Dario Durigan, afirmou que o resultado de hoje sustenta a projeção de crescimento de 2,3% para o ano. E se confirmado, 2026 será o quarto ano consecutivo com crescimento do PIB superior a 2%.
1: Segundo o ministro, será o melhor ciclo da economia brasileira em 10 anos.
0: Hoje, o presidente Lula cumpriu uma série de compromissos em Sergipe.
1: Na área da saúde, foram anunciados mais de 200 milhões de reais para agilizar as cirurgias no país.
0: E entregues veículos que vão garantir atendimento a quem mora longe dos centros de atendimento.
3: Os investimentos anunciados para a saúde chegam a 225 milhões de reais. Com o recurso, serão adquiridos 150 combos de equipamentos para cirurgias gerais e oftalmológicas, permitindo a abertura de 100 novas salas cirúrgicas em todo o país. São equipamentos para operações como vasectomia, laqueadura e catarata. A expectativa é reduzir o tempo de espera para as cirurgias no Sistema Único de Saúde. Além desses equipamentos, o presidente Lula destacou outros esforços do governo para ampliar o atendimento especializado pelo país.
4: Temos 150 carretas andando por esse país para fazer todo tipo de exame que só rico fazia. Exame de qualquer tipo de câncer, o câncer de próstata, câncer de colo, sabe? Ao mesmo tempo, companheiros, nós temos 800 ambulâncias com gabinete odontológico para tratar dos dentes da pessoa nesse país.
3: Os investimentos foram anunciados durante visita do presidente Lula a Sergipe nesta sexta-feira. Primeiro, ele conferiu as instalações do Hospital do Amor de Lagarto, referência no combate ao câncer, que atende 150 municípios da região. O hospital recebeu 137 milhões de reais do Ministério da Saúde na sua implantação. E para ampliar ainda mais o atendimento em Lagarto, foi autorizada a construção de uma nova policlínica no município, com 30 milhões de reais do novo PAC. O ministro da Saúde, Alexandre Padilha, destacou a importância da nova unidade.
7: É o equipamento que vai fazer o tratamento de mais de 30 médicos e especialidades, que vai ter tomografia, que vai ter ressonância, que vai ter ultrassom, com a vantagem que não vai ficar dentro do hospital. E às vezes dentro do hospital, quando precisa fazer uma situação de urgência, a pessoa que estava esperando é desmarcado o exame, na policlínica fica preservado e vai fazer o exame na maior velocidade possível.
3: Já na visita ao Hospital do Câncer de Sergipe, em Aracaju, o presidente Lula anunciou a entrega de um novo tomógrafo, que vai agilizar o diagnóstico e tratamento de pacientes oncológicos do estado. Também foram entregues 406 veículos do programa Agora Tem Especialistas, Caminhos da Saúde, para transporte de pacientes que precisam de atendimento fora dos seus municípios. Além de Sergipe, os estados de Pernambuco, Paraíba, Alagoas, Paraná e São Paulo vão receber os micro-ônibus e vans da iniciativa do governo do Brasil. Serão 3.300 veículos. É um investimento de mais de 1 bilhão e 400 milhões de reais. O governo federal entregou ainda unidades odontológicas móveis para municípios de Sergipe e de outros 5 estados. Reportagem Graziela Mendonça.
1: A Petrobras anunciou hoje mais de 72 bilhões de reais em investimentos no estado de Sergipe.
0: O valor será aplicado na retomada de fábrica de fertilizantes e também para exploração e produção de óleo e gás em águas profundas.
1: Hoje pela manhã, o presidente Lula visitou a fábrica, que terá capacidade para produzir 7% da demanda nacional.
8: Líder mundial na produção de alimentos, o Brasil ainda depende da importação de fertilizantes para garantir a produtividade no campo. Hoje, cerca de 80% dos insumos usados na agricultura vêm do exterior. A ureia, principal fertilizante nitrogenado utilizado em culturas como milho, café, arroz e cana-de-açúcar, é um dos produtos mais importados pelo país. Para reduzir essa dependência, o governo do Brasil e a Petrobras anunciaram investimentos bilionários para ampliar as operações da fábrica de fertilizantes nitrogenados, a Fafem, em Laranjeiras, em Sergipe. Segundo a presidente da Petrobras, Magda Chambriá, com os investimentos, a fábrica vai ampliar a produção de ureia e atender 7% da demanda nacional de fertilizantes.
9: Essa Fafem daqui vai produzir 7% da demanda de fertilizantes nitrogenados do Brasil. Mas nós fizemos a mesma coisa na Bahia. Nós estamos completando a obra da UFN3, fábrica de fertilizantes, no Mato Grosso do Sul. Fizemos a mesma coisa no Paraná. Com esses empreendimentos, nós vamos ser capazes de entregar para o Brasil cerca de 35% da demanda de fertilizantes nitrogenados.
8: A unidade voltou a operar após um período de paralisação e já retomou a produção de amônia e ureia. A reativação da fábrica é considerada estratégica para fortalecer a indústria nacional e garantir mais segurança ao agronegócio brasileiro. Além da retomada da Fafem, os investimentos incluem o projeto Sergipe Águas Profundas, voltada à exploração de petróleo e gás no litoral sergipano. Com as novas plataformas, a Petrobras deve dobrar a produção de gás natural. Somados, os projetos da Petrobras terão investimentos de 72 bilhões e meio de reais e devem gerar cerca de 28 mil empregos diretos e indiretos no estado. É mais investimentos, maior produção nacional e menos dependência externa, defendeu o presidente Lula.
4: A Petrobras não é minha, o investimento aqui não é meu, é do nosso país. E vocês, petroleiros, acreditem na importância da Petrobras. Acredite na maravilha da Petrobras.
8: As duas plataformas que serão instaladas em Sergipe terão capacidade para produzir diariamente até 240 mil barris de óleo e processar 22 milhões de metros cúbicos de gás natural. De Aracaju, Sergipe, Pablo Mundim.
0: Após os Estados Unidos anunciarem que vão classificar o PCC e o Comando Vermelho como grupos terroristas, o governo brasileiro emitiu nota afirmando que o país rejeita qualquer forma de interferência externa em seus assuntos internos.
1: E que o Brasil tem travado um combate permanente contra essas organizações criminosas.
0: Hoje, lá em Sergipe, o presidente Lula pediu respeito à soberania brasileira.
1: O vice-presidente Geraldo Alckmin também se manifestou, lembrando as ações já adotadas para enfrentar o crime organizado.
10: O governo do Brasil divulgou hoje uma nota reafirmando a soberania nacional e o combate permanente a organizações criminosas no país. A manifestação ocorreu depois da decisão dos Estados Unidos de classificar o PCC, primeiro comando da capital, e o Comando Vermelho como grupos terroristas. A nota diz ainda que enfrentar essas organizações criminosas com firmeza é e continuará sendo prioridade do Estado brasileiro. Para o governo do Brasil, o terror causado por essas organizações que buscam obter lucro através do crime, especialmente pelo tráfico de drogas e armas, não pode ser confundido com o tipo de ação por motivos ideológicos, políticos e religiosos do terrorismo internacional. Durante um evento em Sergipe, o presidente Lula cobrou respeito ao Brasil e afirmou que combater o crime organizado passa também pela aprovação da PEC da Segurança Pública.
4: Não aceitamos ser tratado como moleque. Nós não aceitamos ser tratado como se fosse uma republiqueta. Eu trato um país pequeno com o mesmo respeito que eu trato a China, com o mesmo respeito que eu trato a Rússia, com o mesmo respeito que eu trato os Estados Unidos. Não brinque com a soberania desse país, não brinque com a nossa democracia. Se quiserem combater o crime organizado, não precisa pedir ajuda para ninguém. Aprove a PEC da segurança pública que está no Senado. Aprove a PEC que no mês seguinte terá o Ministério da Segurança Pública nesse país.
10: O vice-presidente da República e ministro do Desenvolvimento, Indústria, Comércio e Serviços, Geraldo Alckmin, também se manifestou sobre o assunto e afirmou que o Brasil combate o crime organizado de todas as formas.
11: O combate ao crime organizado, ele é feito por terra, mar e ar. O Congresso acabou de aprovar a lei antifacção, novos crimes foram listados, aumento das penas para o crime organizado e dificuldade da progressão penitenciária, da progressão de pena. Então, todo o empenho no combate ao crime organizado.
10: Uma reunião na Casa Civil nesta tarde com integrantes do Ministério da Fazenda e das Relações Exteriores discutiu os impactos dessa decisão norte-americana sobre o Brasil, principalmente nos campos jurídico, diplomático e financeiro. Em abril, durante sua viagem a Washington, o presidente Lula apresentou ao Departamento de Estado dos Estados Unidos uma proposta focada na inteligência e na cooperação internacional, que inclui ampliação dos controles sobre a lavagem de dinheiro praticada no exterior e sobre o tráfico de armas enviadas ao Brasil. Reportagem Graziele Bezerra.
0: Começou hoje o prazo para interessados em comprar caminhões, ônibus, micro-ônibus e implementos rodoviários pelo programa Move Brasil, para eles pedirem o financiamento.
1: O programa tem como objetivo estimular a substituição de veículos antigos por modelos mais modernos, eficientes e seguros.
0: E contribuir para a redução do consumo de combustíveis, emissão de poluentes, além de elevar a produtividade do transporte de cargas e a qualidade do transporte de passageiros.
1: Dezenas de instituições financeiras estão credenciadas pelo BNDES BNDES para fazer o financiamento com condições especiais, a depender do perfil do comprador.
12: O BNDES, Banco Nacional de Desenvolvimento Econômico e Social, abriu o protocolo para receber os pedidos de financiamento do BNDES Mais Mobilidade. A linha de crédito de até 21 bilhões de reais faz parte do Move Brasil, programa coordenado pelo Ministério do Desenvolvimento, Indústria, Comércio e Serviços para apoiar a renovação da frota de caminhões e ônibus no país. Podem pedir o financiamento caminhoneiros autônomos, pessoas físicas associadas a cooperativas, empresários individuais e empresas do setor de transporte rodoviário ou urbano, de cargas e passageiros. As condições de financiamento variam de acordo com o perfil do interessado. Para o caminhoneiro autônomo, o prazo de pagamento pode chegar a 120 meses, com até 12 meses de carência. Para a empresa do setor de transporte rodoviário ou urbano, de cargas, o prazo pode ser de até 60 meses, com até 6 meses de carência. Para a empresa do setor de transporte rodoviário ou urbano, de passageiros, o prazo pode chegar a 120 meses, com até 6 meses de carência. Os juros ficam perto de 13% ao ano. Quem estiver interessado em dar entrada num pedido de financiamento para a compra de caminhões ou ônibus deve procurar uma das instituições financeiras credenciadas pelo BNDES, como explica o chefe de departamento da área de operações e canais digitais do banco, Rodrigo Alac.
13: Isso significa que dezenas de bancos, diferentes tipos, estão aptas a conceder crédito com essa linha do BNDES. Dessa forma, a sugestão que fica para quem estiver interessado, seja o frotista ou transportador autônomo cooperado, é que ele busque a instituição financeira que ele já tenha relacionamento. Isso vai agilizar na concessão de crédito, porque essa instituição já conhece o cadastro, já tem o perfil de crédito desse interessado e pode agilizar a concessão.
12: Segundo o superintendente da área de desenvolvimento produtivo e inovação do BNDES, João Pieroni, o apoio à compra de caminhões e ônibus vai trazer vários benefícios para a economia do país.
14: A nova versão do Move Brasil é fundamental para a renovação de caminhões e ônibus no país, rumo a novos veículos cada vez mais sustentáveis e eficientes. Isso gera, ao mesmo tempo, uma grande demanda para a indústria, que passa a investir cada vez mais em ampliação de capacidade produtiva, no desenvolvimento de novos produtos, agregando cada vez mais valor no país. Isso gera renda, emprego de qualidade e fortalece a indústria brasileira.
12: As instituições financeiras que receberem os pedidos de crédito têm até o dia 28 de agosto para dar entrada no sistema do BNDES. Reportagem André de Barros Lima.
0: Mais de 110 mil atendimentos médicos e odontológicos foram realizados em comunidades ribeirinhas e isoladas da Amazônia Ocidental.
1: É a Operação Acre, realizada pela Marinha no Vale do Juruá durante 4 meses, alcançando moradores do Acre e do Amazonas.
15: Ao todo, 8.810 pessoas receberam atendimento durante a operação, que percorreu regiões de difícil acesso, onde muitas vezes o transporte fluvial é a única forma de ligação com centros urbanos e serviços públicos essenciais. Além das consultas médicas, odontológicas e exames laboratoriais, a missão distribuiu 453 mil medicamentos para garantir continuidade de tratamentos em comunidades afastadas. Também foram aplicadas vacinas e realizados atendimentos preventivos voltados à saúde da população local. Comandante do navio, capitão de corveta Marcelo Camerino da Silva de Souza, traz mais detalhes.
16: Essa comissão mostrou mais uma vez que a presença da Marinha na Amazônia vai muito além da navegação. Em muitos lugares, o navio representa o único acesso à saúde, ao atendimento médico e à esperança para milhares de famílias ribeirinhas. Cada atendimento, cada medicamento entregue, cada mamografia realizada, carregam dignidade, cuidado e presença do Estado onde muitas vezes ninguém mais consegue chegar.
15: Um dos destaques da operação foi a realização de 1.022 mamografias em parceria com a ONG Américas Amigas. A iniciativa buscou ampliar o acesso ao diagnóstico precoce do câncer de mama para mulheres que vivem em áreas remotas da Amazônia, onde exames especializados nem sempre estão disponíveis. O comandante do navio também falou sobre a importância da missão ser realizada todos os anos.
16: Manter essa missão todos os anos é fundamental porque o povo amazônico precisa saber que não está esquecido. E para nós, militares, fica a certeza de que poucas missões têm impacto impacto humano tão grande quanto essa Operação Acre.
15: A Operação Acre integra as ações permanentes de assistência hospitalar da Marinha na região amazônica e tem como objetivo ampliar o acesso à saúde básica e especializada para populações ribeirinhas e indígenas em localidades isoladas do país. Reportagem Gabriel Pinheiro.
0: O INSS publicou hoje portaria que regulamenta a pensão que será paga às crianças e adolescentes, filhos de mulheres vítimas de feminicídio.
1: O direito à pensão é previsto por lei e a regulamentação vai permitir o início do pagamento de um salário mínimo por mês.
0: Tem direito à pensão os menores de 18 anos, cuja renda familiar por pessoa, ou seja, o valor da renda dividido entre os membros da família, seja igual ou inferior a um quarto do salário mínimo.
1: Além dos filhos biológicos, poderão receber o benefício em enteados e menores de idade que estiverem sob guarda da vítima. Eles devem comprovar que eram dependentes econômicos dela.
0: Para a presidente do INSS, Ana Cristina Silveira, a pensão especial é uma forma de garantir os direitos dessas crianças e jovens até o início da vida adulta.
17: Quando a mulher é vítima desse crime, filhos ficam órfãos, famílias inteiras são destruídas e precisam reconstruir suas vidas depois da violência. Nenhuma política pública é capaz de reparar essa perda, mas o Estado tem o dever de proteger quem ficou e garantir condições mínimas de cuidado, dignidade e amparo.
1: Para solicitar a pensão, é necessário que o representante legal do menor apresente os documentos como RG e CPF, a inscrição no CAD único, além de um documento que comprove o crime de feminicídio, como inquérito policial ou denúncia do Ministério Público.
0: As famílias podem tirar dúvidas e receber apoio no processo nas unidades do INSS ou nos Centros de Referência de Assistência Social.
1: O Brasil registrou a menor taxa de desemprego para o trimestre encerrado em abril desde 2012.
0: Com o mercado de trabalho aquecido, o governo do Brasil oferece mais oportunidades de capacitação para os trabalhadores.
1: E anunciou esse mês investimentos para ampliar a oferta de cursos de qualificação profissional em todo o país.
0: Ao todo, vão participar da iniciativa 31 entidades conveniadas ao SINE, o Sistema Nacional de Emprego.
18: Serão 30 milhões de reais do Fundo de Amparo ao Trabalhador para fortalecer a oferta de cursos de qualificação profissional em 14 estados e 17 municípios. Os recursos serão destinados a entidades conveniadas ao Sistema Nacional de Emprego, o SINE. O valor será dividido em duas modalidades. 15 milhões de reais serão repassados segundo os critérios do índice sociodemográfico. Esse índice leva em conta a realidade de cada estado ou município, observando os locais que mais precisam, com população maior e mais necessitada. Os outros 15 milhões serão distribuídos segundo o índice de gestão descentralizada, que observa se o ente federativo já executa ações de qualificação profissional. Bahia, Sergipe e Rio Grande do Sul estão entre os estados que vão receber mais recursos. O ministro do Trabalho e Emprego, Luiz Marinho, destacou que a ideia é apoiar locais com maior necessidade, mas também incentivar os que demonstraram capacidade de execução e entrega de cursos.
19: Nós temos muitas empresas com muitas vagas em aberto, que precisa preencher muitas vezes, adequando a qualificação, especialmente ao trabalhador e à trabalhadora, que às vezes uma dica de aperfeiçoamento, de agregar mais conhecimento, pode fazer a grande diferença na empregabilidade.
18: Segundo o Ministério do Trabalho e Emprego, o objetivo do repasse das verbas é que cada local amplie a oferta de cursos, segundo as necessidades específicas do mercado de trabalho, e com isso, mais pessoas sejam empregadas. Reportagem Márcia Fernandes.
1: O governo do Brasil lançou uma campanha nacional para incentivar a separação e a destinação adequada de resíduos sólidos.
0: Com a mensagem "O resíduo que você separa vira renda na mão de quem recebe", a campanha destaca a importância da separação do lixo dentro de casa e reforça o papel dos catadores na cadeia de reciclagem.
1: A ideia é reduzir impactos ambientais, diminuir o volume de resíduos enviados aos aterros sanitários e ampliar a geração de renda para trabalhadores do setor.
0: Essas foram as notícias do Governo do Brasil.
1: Uma realização da Secretaria de Comunicação Social da Presidência da República.
0: Com produção da empresa Brasil de Comunicação.
1: Fique agora com as notícias do Poder Judiciário e do Congresso Nacional. Boa noite, bom final de semana.
0: A gente volta segunda-feira. Boa noite.
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21: Plenário do STF deve retomar a análise da chamada uberização no mês de junho.
22: Tribunal de Justiça do Amazonas cediu encontro regional da magistratura Região Norte.
21: STJ aplica perspectiva de gênero para julgamento sobre ingresso de droga em presídio e mantém falta grave de preso.
22: Boa noite, eu sou Marcela Luiza.
21: E eu sou Walter Lima.
22: O presidente do Supremo Tribunal Federal, ministro Edson Fachin, marcou para junho a retomada do julgamento que vai definir regras para trabalho em aplicativo.
21: Os processos tratam da existência ou não de vínculo trabalhista entre motoristas e as plataformas digitais. Marcelo Della Libera.
23: A expectativa é que a corte busque um equilíbrio entre os direitos previstos na Constituição e os novos modelos de prestação de serviços. O presidente do Supremo, ministro Edson Fachin, afirmou que a corte está pronta para analisar a questão.
24: Nós fizemos audiências públicas, instruímos o processo, ouvimos os mais diversos setores interessados, tivemos também uma interlocução, um diálogo republicano importante com o parlamento e, mais uma vez, com entidades públicas e privadas, e chegou o momento agora de apresentar uma resposta para essas questões cruciais.
23: A decisão do STF poderá orientar milhares de ações judiciais em andamento no país sobre o tema.
22: A Justiça do Amazonas é o primeiro tribunal a sediar o encontro regional da magistratura Região Norte.
21: O evento ocorreu nesta sexta-feira e faz parte de uma iniciativa inédita do CNJ para fortalecer o diálogo entre os tribunais brasileiros. Vitória Vitor.
25: A abertura do encontro foi conduzida pelo presidente do Supremo Tribunal Federal e do Conselho Nacional de Justiça, ministro Edson Fachin, com foco na integração entre os tribunais da região e na discussão de políticas públicas para o fortalecimento do sistema de justiça. O encontro trouxe para o centro de debate temas ligados à tecnologia, inovação e às especificidades da Amazônia.
22: Mantida falta grave a preso que pediu a companheira para levar drogas ao presídio.
21: Nesse caso, o STJ aplicou a perspectiva de gênero para responsabilizar, não apenas a mulher. Fátima Uchoa.
26: A companheira do preso foi flagrada com maconha durante revista para ingresso no presídio. Ele declarou ser usuário e tê-la pressionado para levar a droga. Até então, o entendimento predominante no STJ afastava a responsabilização do apenado por falta de provas ou por considerar o ato apenas preparatório. Agora, a sexta turma do STJ manteve a falta grave contra o apenado por considerar que a conduta dele pode configurar participação no tráfico. Segundo o relator na sexta turma, ministro Rogério Schietti Cruz, punir só a mulher e não quem a induziu ou se beneficiaria da conduta reproduz seletividade punitiva e desigualdade de gênero.
22: Terminou hoje a 10ª edição da Semana da Conciliação Trabalhista.
21: Os trabalhadores puderam, de forma mais rápida, encerrar processos na Justiça. Larissa Batista.
27: Os dados parciais da 10ª Semana da Conciliação Trabalhista mostram uma arrecadação de mais de 1,5 bilhão de reais. Foram realizadas mais de 82.600 audiências e cerca de 408 mil pessoas foram atendidas. Já o número de processos conciliados passou de 24 mil. A ação foi encerrada nesta sexta-feira de forma simbólica, no Tribunal Regional do Trabalho da 6ª Região, em Pernambuco.
22: Em ano eleitoral, ter acesso rápido à legislação é essencial para quem trabalha com as eleições.
21: Pensando nisso, o TSE lançou a versão digital 2026 do Código Eleitoral anotado. Estevam Furtado.
28: O material reúne leis eleitorais atualizadas, notas explicativas e decisões da Justiça Eleitoral. Está disponível gratuitamente no catálogo de publicações e na biblioteca digital do TSE. A versão em PDF traz recursos como busca rápida, sumário clicável e navegação interativa, facilitando a consulta de temas como pesquisa eleitoral, prestação de contas e inteligência artificial.
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22: Uma boa noite.
21: Bom fim de semana e até segunda-feira.
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3: Eu sou Paula Groba.
4: E eu sou Ricardo Nakaoka.
3: E estes são os destaques de hoje do Jornal do Senado, que começa agora.
4: Senadores da oposição apresentam proposta de jornada flexível em resposta à PEC sobre escala 6x1.
3: Avança projeto que amplia a validade de laudos para pessoas com deficiência.
4: Senado volta a analisar seguro rural com juros menores e mais acesso a crédito.
3: Boa noite.
4: Boa noite.
3: A proposta que reduz a jornada semanal de trabalho de 44 para 40 horas ganhou um novo capítulo no Senado. Em resposta à mudança sugerida pelo governo e já aprovada na Câmara, senadores da oposição apresentaram uma alternativa que prevê jornadas flexíveis.
4: Pelo novo texto, as jornadas seriam flexíveis, com pagamento proporcional à carga horária. Os detalhes com o repórter Alexandre Campos.
6: Pela proposta da oposição, as partes poderão decidir por uma jornada menor de 20 horas de trabalho por semana, por exemplo. O valor da hora trabalhada será proporcional ao salário mínimo nacional ou ao piso da categoria, calculado com base na jornada máxima de 44 horas. Primeiro signatário da proposta, o senador Rogério Marinho, do PL do Rio Grande do Norte, acredita que esse modelo de jornada flexível, além de não prejudicar os empresários e evitar riscos de demissão, dá ao trabalhador a liberdade de decidir como melhor utilizar o seu tempo.
7: É assim que acontece, por exemplo, nos Estados Unidos. E veja, preservando todos os direitos do trabalhador que estão contidos no artigo 7º da Constituição na sua proporcionalidade.
6: Para o senador Rogério Carvalho, do PT de Sergipe, a proposta da oposição, ao permitir uma jornada flexível, vai reduzir a renda do trabalhador.
8: 70% da população aprova a redução da jornada. E o que eles estão propondo é uma afronta a essa vontade, ou seja, é uma parte do parlamento de costas para a vontade popular.
6: A PEC que permite a flexibilização da jornada de trabalho está na Comissão de Constituição e Justiça.
3: Muitos alunos com altas habilidades acabam enfrentando desinteresse, isolamento e até abandono escolar por falta de acompanhamento adequado. Para mudar essa realidade, o Senado aprovou um projeto que cria uma política nacional voltada a estudantes com superdotação.
4: A proposta prevê identificação precoce, atendimento especializado e maior flexibilidade no ensino para garantir que esses talentos sejam desenvolvidos dentro das escolas. O texto segue agora para a sanção presidencial. Repórter Douglas Castilho.
9: O texto garante que a identificação da condição de neurodesenvolvimento seja feita de forma pedagógica através de um estudo de caso escolar. A relatora senadora professora Dorinha Seabra, do União do Tocantins, destacou que a falta de preparo das escolas tem levado à exclusão de jovens e defendeu a estruturação do sistema público para o devido acolhimento.
10: Essa é uma forma de garantir e respeitar as diferenças para que elas não se tornem barreiras para que essas crianças e jovens permaneçam nas nossas escolas.
9: A senadora Mara Gabrilli, do PSD de São Paulo, ressaltou que um dos objetivos da medida é identificar a dupla excepcionalidade, que é a coexistência entre altas habilidades e alguma outra condição associada, como uma deficiência ou transtorno.
11: Precisamos de uma política pública que enxergue esses estudantes de forma integral e evite que tantos talentos continuem invisíveis dentro das escolas.
9: O projeto permite que despesas de capital para a implementação das medidas da Política Nacional para Estudantes com Altas Habilidades ou Superdotação poderão ser contempladas com recursos públicos do PAC. O texto vai à sanção presidencial.
3: E atualmente, pessoas com deficiência precisam renovar periodicamente laudos e avaliações para ter acesso a benefícios e políticas públicas, mas essa exigência pode mudar.
4: Avançou no Senado um projeto que amplia o prazo de validade dessas avaliações e reduz a necessidade de reavaliações frequentes. Repórter Márcio Maturana.
1: indeterminado nos casos de deficiência permanente ou irreversível, 5 anos nos casos de deficiência reversível ou progressiva. Esses prazos de validade para avaliação biopsicossocial de deficiência estão no projeto aprovado pela Comissão de Direitos Humanos, que agora segue para a votação final na Comissão de Assuntos Sociais. O relator da proposta, senador Flávio Arnes, do PSB do Paraná, criticou a frequência atual de avaliações.
12: Realmente, esse acesso a uma regularidade de avaliações, isso causa um transtorno gigantesco para as pessoas e para as famílias. Temos que ser menos burocráticos.
1: O autor do projeto, senador Alan Rick, do Republicanos do Acre, também destacou a atenção às famílias.
13: Imagine só o transtorno para a família, o custo disso, inclusive emocional para a família.
1: O projeto determina também que o prazo de validade da carteira de identificação da pessoa com transtorno do espectro autista, que hoje é de 5 anos, passe a ser de 10 anos para crianças e adolescentes sem necessidade de avaliação e indeterminado para quem tem mais de 18 anos.
26: Uma proposta que altera as regras do seguro rural vai voltar à análise dos senadores. O projeto foi modificado pela Câmara dos Deputados durante a votação e, por isso, retorna ao Senado.
14: O texto prevê taxas de juros menores e prioridade em operações de crédito. Repórter Pedro Pincer.
15: A proposta da senadora Tereza Cristina, do Progressistas de Mato Grosso do Sul, prevê taxas de juros menores e prioridade em operações de crédito rural amparadas pelo seguro rural. O projeto foi aprovado pela Câmara dos Deputados com mudanças, entre elas o detalhamento das cláusulas que permitem o uso do seguro rural como garantia em empréstimos rurais. Para o relator, senador Jaime Campos, do União de Mato Grosso, o seguro rural é fundamental para que os produtores do país possam enfrentar os prejuízos cada vez mais frequentes provocados pelas mudanças climáticas no campo.
16: Já teve gente que já replantou pela terceira vez soja aqui no Mato Grosso, lá que eu vi, que plantou apostando na chuva, a chuva veio, botou o cara, vê aquele sol de 45 graus, foi embora. Foi lá, deu outra replantada. Também não aconteceu. Já está na terceira.
15: O projeto trata também do fundo destinado à cobertura suplementar dos riscos do seguro rural, conhecido como Fundo Catástrofe. Previsto desde 2010, o mecanismo não chegou a ser implementado por falta de regulamentação e de aportes contínuos de recursos.
26: E o Brasil passa a ter a primeira Universidade Federal Indígena. A nova instituição, criada por lei sancionada pela Presidência da República, tem a missão de ampliar o acesso dos povos originários ao ensino superior e de unir a produção científica aos saberes tradicionais.
14: De acordo com a lei, a universidade poderá estabelecer processos seletivos próprios, que deverão ter percentual mínimo de seleção de candidatos indígenas. A reportagem é de Lana Dias.
17: A primeira Universidade Federal Indígena do Brasil terá sede em Brasília e deve valorizar, preservar e difundir os saberes dos povos indígenas brasileiros e latino-americanos, além de promover a sustentabilidade socioambiental dos territórios. O relator da proposta, senador Eduardo Braga, do MDB do Amazonas, reforçou que a universidade contribui para o protagonismo das comunidades.
18: A criação da UNID constituirá mais um importante passo no papel de protagonismo que os povos indígenas têm exercido na formulação de políticas públicas voltada para suas realidades.
17: A universidade poderá estabelecer processos seletivos próprios, que deverão ter percentual mínimo de seleção de candidatos indígenas. Os cargos de reitor e vice-reitor deverão ser ocupados obrigatoriamente por docentes indígenas. Os primeiros serão nomeados pelo ministro da Educação, até que a UNIND tenha estatuto para organização própria. De início, a instituição atenderá 2.800 estudantes em 10 cursos de graduação.
14: Com edição de Paula Groba e trabalhos técnicos de João Lira, o Jornal do Senado fica por aqui. Acompanhe agora as notícias do Tribunal de Contas da União e da Câmara dos Deputados. Boa noite.
26: Boa noite e um bom fim de semana.
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29: O Tribunal de Contas da União fiscalizou os programas de transferência de renda no país, como o Auxílio Gás, o Bolsa Família e o Benefício de Prestação Continuada. Juntas, essas três ações movimentaram mais de 270 bilhões de reais em 2024. O trabalho identificou sobreposição de benefícios, falhas na gestão e dificuldades para atender famílias em situação de vulnerabilidade. Para o ministro relator do processo no TCU, Jorge Oliveira, o principal problema é a falta de coordenação entre União, estados e municípios.
0: Os programas das três esferas de governo operam muitas vezes sem integração de dados, sem mecanismos efetivos de coordenação e sem uma visão consolidada da Política Nacional de Transferência de Renda.
29: O tribunal determinou que o governo federal adote medidas para melhorar a integração entre programas e tornar a gestão mais eficiente. Saiba mais em tcu.gov.br.
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21: Deputados alteram regras de internação do adolescente usuário de drogas.
22: Câmara aprova mudanças no seguro rural para cobrir prejuízos no campo.
23: Plenário repercute a aprovação da proposta que reduz a jornada de trabalho.
24: Boa noite. José Ayrton Félix Cirilo, do PT do Ceará, acredita que a redução da jornada semanal de trabalho pode beneficiar especialmente as mulheres, por causa da sobrecarga de tarefas profissionais e domésticas. Ele acrescenta que a medida representa uma conquista na valorização dos direitos trabalhistas.
25: Denise Pessoa, do PT do Rio Grande do Sul, observa que avanços tecnológicos que aumentam a produtividade permitem jornadas de trabalho menores sem prejuízo econômico. Ela cita experiências internacionais e afirma que a redução da carga horária amplia o bem-estar, o equilíbrio social e a eficiência no trabalho.
24: Ao destacar que o fim da escala 6x1 busca corrigir desigualdades históricas nas relações de trabalho, Gervásio Maia, do PCdoB da Paraíba, defende ainda mais políticas do governo federal voltadas à valorização do trabalhador. O deputado registra também a mobilização popular em torno do tema.
25: Reginaldo Lopes, do PT de Minas Gerais, cita estudos que relacionam o aumento da produtividade com a redução da carga horária de trabalho. O parlamentar alerta para o crescimento das doenças psicológicas por causa das escalas exaustivas.
24: Carlos Aratini, do PT de São Paulo, acusa a oposição de tentar barrar o fim da jornada 6x1 ao propor emendas consideradas radicais de última hora. O congressista lembra que o Partido Liberal tentou fixar um prazo de 10 anos para a transição da proposta.
25: Alfredinho, do PT de São Paulo, critica a bancada do PL por tentar confundir a população ao propor a jornada 4x3. De acordo com o deputado, o partido sempre se posicionou contra os direitos dos trabalhadores e a redução da escala de trabalho.
24: Rogério Correia, do PT de Minas Gerais, reforça que o Partido Liberal apresentou emendas à redução da jornada de trabalho que previam 10 anos de transição e o aumento da carga horária. Segundo o deputado, historicamente o PL favorece empresários com recursos públicos.
25: Érica Cocai, do PT do Distrito Federal, celebra os índices atuais de empregos e critica o que chamou de cinismo da oposição em relação à jornada de trabalho. Ela lembra que o PL assinou emendas que previam prazo de 10 anos para implementar a nova carga horária e para atrasar o processo de mudanças.
24: Para Tarcísio Mota, do PSOL do Rio de Janeiro, a oposição tentou manipular a opinião pública, mas a pressão popular forçou uma mudança no discurso conservador diante da necessária redução da jornada de trabalho. Ele reitera que o progresso social depende de leis que protejam o trabalhador contra a exploração.
25: Por outro lado, Kim Kataguiri, do Missão de São Paulo, critica o fim da escala 6x1 e afirma que mudanças constitucionais por si só não garantem alterações práticas nas condições de trabalho. De acordo com o parlamentar, a medida pode gerar efeitos diferentes dos esperados no mercado de trabalho.
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5: Agricultura.
24: A Câmara aprovou mudanças no seguro rural com uso de recursos do orçamento para cobrir prejuízos do produtor. O repórter Antônio Vital acompanhou a votação.
2: A Câmara dos Deputados aprovou o projeto que altera a legislação sobre seguro rural, que protege os produtores contra perdas provocadas por fenômenos climáticos, pragas e quedas do preço. Entre outras medidas, a proposta torna obrigatória a previsão de recursos do orçamento e a participação do governo federal no fundo que vai cobrir os pagamentos. Além disso, torna esse orçamento imune a corte de verbas. A proposta também define que o seguro rural é isento do pagamento de tributos federais, diretos ou indiretos. A obrigação foi criticada pelo deputado Kim Kataguiri, do Missão de São Paulo.
3: A gente já tem um orçamento que é 92% de despesas obrigatórias e cria-se aqui mais uma despesa obrigatória, e aí a gente vai carimbar ainda mais despesas, por mais que haja feito acordo com o governo para que haja o limite, ainda assim nós estamos positivando, nós estamos colocando na lei que nós teremos uma despesa de caráter continuado obrigatório.
2: O projeto estabelece que o contrato de seguro rural passa a ser uma das garantias das operações de crédito, ou seja, condiciona benefícios do crédito rural, como juros menores e prazos maiores, à contratação de seguro rural pelo produtor. A proposta dá prazo máximo de 30 dias para que o produtor receba o prêmio pelos prejuízos sofridos. Para isso, os produtores terão que fornecer dados precisos sobre o tamanho da área e a data da colheita, para que a seguradora calcule o valor do prêmio. O projeto, que já tinha sido aprovado pelo Senado, recebeu parecer favorável do relator, deputado Pedro Lupion, do Republicanos do Paraná, coordenador da Frente Parlamentar da Agropecuária. De acordo com o relator, as mudanças são necessárias para aumentar o uso do seguro rural no país, que hoje cobre menos de 3% da área total da lavoura. Segundo ele, o projeto dá mais previsibilidade e segurança jurídica para o produtor rural. No plenário, o relator foi o deputado Arnaldo Jardim, do Cidadania de São Paulo.
4: Nós temos hoje uma baixa cobertura de seguro rural. Daquilo que é a área plantada no nosso Brasil, nesse instante a cobertura de seguro é apenas de 7,8%. Portanto, a tentativa aqui é fazer com que isso se amplie, dando mais segurança, dando mais estabilidade a todos que produzem e que possam cumprir a sua missão, assim com maior segurança jurídica.
2: O texto altera ainda a gestão do fundo, criado em 2010, que serve como garantia para os riscos do seguro rural. O fundo passa a contar com a participação, com direito a voto, das seguradoras, empresas da cadeia produtiva do agronegócio e cooperativas de produção agropecuária, na proporção do número de cotas adquiridas. O texto aprovado também retira da lei que trata do fundo o limite atual de R$4 bilhões relativo à participação do governo federal como cotista. O projeto que altera a legislação sobre seguro rural voltou para análise do Senado. Rádio Câmara de Brasília, Antônio Vital.
6: Meio Ambiente.
24: Os parlamentares aprovaram novas punições internacionais para o vazamento de óleo no mar. O repórter José Carlos Oliveira tem mais detalhes.
7: A Câmara dos Deputados aprovou a nova redação da Convenção Internacional sobre Responsabilidade Civil por Danos Causados por Poluição por Óleo. O Tratado da Organização Marítima Internacional existe desde 1969 em resposta ao vazamento de 120 mil toneladas de petróleo no litoral de França e Inglaterra 2 anos antes. Também criou o Fundo Internacional de Compensação por Danos Decorrentes da Poluição por Petróleo. O texto foi atualizado em 1992 e no ano 2000, com algumas alterações que vêm sendo gradativamente aprovadas pelos países membros da Organização das Nações Unidas, como explica o relator deputado Nilton Tato, do PT de São Paulo.
8: Tem uma nova convenção internacional que já tem mais de 140 países signatários, e esse projeto de lei é para que o Brasil faça parte dessa nova convenção, que traz maiores responsabilidades para pessoas jurídicas e pessoas físicas que porventura sejam responsáveis de forma acidental ou de forma proposital pelo derramamento de óleo e de petróleo nos mares, aumentando inclusive a faixa de proteção do mar daquilo que está sob responsabilidade do Brasil.
7: Para mostrar a importância da medida, Nilton Tato citou o vazamento de mais de 5 mil toneladas de petróleo cru no litoral do Nordeste e do Sudeste do Brasil em 2019. Trata-se do maior desastre e crime ambiental já registrado no litoral do Brasil, ainda não inteiramente desvendado. Estado e com sérios impactos socioambientais e econômicos.
8: Quando tem esse tipo de derramamento, você tem impacto, seja para a biodiversidade, para a fauna dos mares, mas também tem consequências do ponto de vista social e econômica. Lembram quanto que prejudicou o turismo em boa faixa do Nordeste, aquelas manchas? Então é um pouco isso, é de como é que a gente cria, então atualiza a legislação brasileira de acordo com normas internacionais para a gente evitar que tenha essas consequências.
7: Entre as novidades da Convenção Internacional está o aumento dos limites de indenização a ser paga pelos proprietários de navios petroleiros nos casos de acidente com poluição por derramamento de óleo. Outra mudança amplia a área considerada para a responsabilização civil dos poluidores. Antes, o limite era o de mar territorial, até 22 quilômetros da costa dos países. Agora, esse limite vai até a zona econômica exclusiva, situada até 370 quilômetros da costa. Da Rádio Câmara de Brasília, José Carlos Oliveira.
20: Transportes.
24: Os deputados aprovaram um projeto que estabelece regras de segurança para motoristas profissionais. O texto foi aprovado pelas comissões da Câmara e agora será analisado pelo Senado. A repórter é Maria Neves.
1: A Comissão de Constituição e Justiça da Câmara aprovou o projeto do deputado Reginaldo Lopes, do PT de Minas Gerais, que estabelece quais devem ser os padrões de segurança e saúde de motoristas profissionais. Pelo texto, esses trabalhadores deverão seguir exclusivamente as especificações dos fabricantes dos veículos, em conformidade com a homologação da autoridade competente. De acordo com Reginaldo Lopes, a falta de clareza nas regras sobre padrões de segurança causam dificuldades para os motoristas profissionais que, diante de diferentes interpretações, não conseguem saber qual conduta devem seguir. O relator na Comissão de Constituição e Justiça, deputado Alex Manente, do Cidadania de São Paulo, concorda com o autor. Para Manente, a atual falta de clareza nas regras gera insegurança jurídica.
9: As faltas de clareza nas regras de padrões de segurança causam dificuldade para os motoristas profissionais que, diante de diversas interpretações que surgem no tema, não conseguem saber qual a conduta e regra que devem cumprir, o que muitas das vezes acabam por prejudicar os profissionais, como também as melhores práticas para a segurança quanto para a atividade. Para garantir tanto a segurança para a atividade como também para a saúde dos motoristas, esse projeto de lei busca deixar claras regras para a atividade.
1: O relator na Comissão de Viação e Transportes, deputado Ricardo Aires, do Republicanos do Tocantins, também argumenta que a proposta contribui para a simplificação do ordenamento jurídico ao reduzir interpretações contraditórias e facilitar a atuação das autoridades. Ricardo Aires sustenta ainda que as especificações dos fabricantes são parâmetros fundamentais em padrões rigorosos de engenharia e segurança desenvolvidos e testados para garantir o desempenho adequado dos veículos e a proteção dos ocupantes. Da Rádio Câmara de Brasília, Maria Neves.
20: Justiça.
25: O plenário da Câmara aprovou regras para a internação de adolescentes, usuários ou dependentes de drogas. Vamos saber os detalhes com o repórter Antônio Vital.
2: A Câmara dos Deputados aprovou o projeto que permite a internação de adolescentes usuários de drogas em comunidades terapêuticas, instituições que acolhem dependentes químicos e muitas vezes são ligadas a igrejas. O projeto original, apresentado pelo deputado pastor Sargento Isidório, do Avante da Bahia, garantia aos pais ou responsáveis o direito de internar à força adolescentes com menos de 18 anos nesse tipo de estabelecimento. Segundo o autor da proposta, a internação é uma maneira de tirar os adolescentes do crime. Ele deu como exemplo a comunidade terapêutica que fundou no município de Candeias, na Bahia. Depois de muita discussão e críticas do PT e do PSOL no plenário, o texto final apresentado pelo relator, deputado Dr. Fernando Máximo, do PL de Rondônia, autoriza a internação voluntária, a pedido dos pais ou, na falta deles, a pedido de autoridade administrativa, desde que haja laudo médico que aponte a necessidade de internação para preservar a integridade física do adolescente. Nesses casos, a internação e a alta do adolescente devem ser comunicadas imediatamente ao Conselho Tutelar e ao Ministério Público. Hoje, o Conselho Nacional dos Direitos da Criança e do Adolescente, o CONANDA, proíbe a internação de crianças e adolescentes em comunidades terapêuticas. Resolução do CONANDA determina que esse atendimento deve ser feito pela Rede de Atenção Psicossocial do Sistema Único de Saúde, o SUS, preferencialmente nos Centros de Atenção Psicossocial Infanto-Juvenil, CAPS-I, ou nos Centros de Atenção Psicossocial Álcool e Drogas, CAPS-AD. Deputados do PSOL e do PT criticaram a possibilidade de internação em comunidades terapêuticas. Para a deputada Érica Cocai, do PT do Distrito Federal, não há comprovação de que esse tratamento seja eficaz.
10: Nós já fizemos várias inspeções em várias comunidades terapêuticas. Algumas não tinham atenção da saúde ali dentro. Apenas havia um processo de catequização, substituindo a necessidade de termos um atendimento multidisciplinar. Nós temos inúmeros relatórios que indicam que as comunidades terapêuticas, em grande medida, provocam uma série de violações de direitos.
2: O relator, deputado Dr. Fernando Máximo, explicou o acordo que permitiu a aprovação da proposta.
11: Nós fizemos algumas alterações para que haja um consenso com o governo, com a esquerda, e eles pediram para a gente tirar, por exemplo, internação compulsória. Essa internação agora vai ser voluntária, o jovem adolescente querendo, ou quando os pais quiserem que ele seja internado, ou por determinação judicial, ou por algum laudo médico mostrando que aquela criança precisa ficar internado.
2: O projeto aprovado obriga que o adolescente acolhido nessas instituições frequente aulas de educação básica. A exceção é para casos de adolescentes.

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1: Presidência.
2: Inteligência artificial e mudanças nas regras para microempreendedores individuais, temas em análise na Câmara, foram destacados pelo presidente da Casa, deputado Hugo Mota. A reportagem é de Luiz Gustavo Xavier.
3: O presidente da Câmara, Hugo Mota, afirmou que vai trabalhar para que a comissão especial que debate a regulamentação da inteligência artificial no país vote o texto até o dia 9 de junho e para que a proposta vá ao plenário até o final do mês de junho. Mota deu declaração no evento Brasil Tech Summit, que debateu os avanços e os desafios da economia digital. O presidente defendeu um marco regulatório que possa aliar liberdade econômica, política e de expressão com a responsabilidade de quem atua nesse meio. Segundo ele, não há mais espaço para distorcer a regulamentação digital e chamar essa responsabilização de censura.
4: Porque se fazia muito uma dicotomia que liberdade e responsabilidade não poderiam andar juntas. E hoje eu penso que todos se conscientizam que é possível sim aliar a liberdade econômica, não é? Aliar a liberdade política, a liberdade de opinião a um tipo também de responsabilização sobre quem está atuando nesse meio. É esse o papel que nós parlamentares temos que cumprir, andando numa linha muito tênue de não desequilibrar para nenhum dos lados.
3: Outra pauta que está em discussão na Câmara é o que aumenta o faturamento das MEIs. O presidente afirmou que é preciso analisar o impacto fiscal de eventuais mudanças no faturamento dos microempreendedores individuais. Segundo ele, o texto já aprovado pelo Senado está em análise pela comissão especial criada para debater o tema. Os senadores aprovaram o limite de R$ 130 mil reais anuais e a contratação de até 2 funcionários. Atualmente, para ser enquadrado como MEI, o faturamento da empresa deve ser de até R$ 81 mil reais e é permitida a contratação de apenas 1 funcionário. Para Mota, antes de votar, é preciso avaliar se as contas públicas toleram tal mudança.
5: Nós vamos entender primeiro a questão do impacto fiscal, por isso o diálogo com o governo, para que a gente possa fazer uma proposta que as contas públicas suportem. Eu digo sempre que papel em branco suporta que você escreva tudo. Nós temos que fazer o diálogo e a construção política para que aquilo que seja aprovado seja na prática efetivado e venha a se tornar, de fato, uma melhora para todas essas empresas, milhões de empresas no Brasil.
3: Em relação ao projeto de lei encaminhado pelo Executivo com urgência constitucional, que trata do detalhamento da redução da jornada de trabalho, Mota afirmou que ainda não há um cronograma para votar o texto. Ele afirmou que vai aguardar a aprovação pelo Senado da PEC 6x1. O parlamentar disse ainda que acredita que os senadores darão celeridade à proposta. Da Rádio Câmara de Brasília, Luiz Gustavo Xavier.
6: Termina agora o Jornal Câmara dos Deputados, produzido pela Rádio Câmara. O programa teve trabalhos técnicos de Wellington Teles e apresentação de Luciana Vieira e Val Monteiro. Boa noite.
2: A Voz do Brasil volta na segunda-feira.
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13: Opa, tudo bem com você? Estamos de volta com mais uma edição do Boa Noite KTV, desta sexta-feira, 29 de maio de 2026. E aí, como foi sua semana? Espero que tenha sido maravilhosa, né? Vamos juntos então até meia-noite, rolando as melhores músicas de todos os tempos aqui na KTV.
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13: Sou Edson Pelissari, vamos juntos então, no ano de 1989. Tina Turner, The Best.

0: Voltando com você, Gal Costa com Caetano Veloso, Sorte. Fechando nossa primeira meia hora só de músicas aqui do Boa Noite KTV. Rolando ainda Ultimate Power, Madonna, Kid Abelha, Lighthouse Family e a primeira com Tina Turner, The Best. 8 horas 29 minutos. Boa Noite KTV, até meia-noite com você. Temperatura em Cascavel, 18 graus. 16, né? Costa também com 16. Já voltamos com muito mais, segura aí.
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3: De volta com Boa Noite, KTV. Agora 10 horas, 8 horas e 32 minutos.
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3: Abrimos mais meia hora de músicas com Kigo e Aha, Take On Me.

0: BPM o tempo todo com você, Vanessa da Mata com Bear Harper. Boa sorte. Fechando nossa primeira hora aqui do Boa Noite com a TV. Agora 8 horas e 59 minutos. A temperatura em Cascavel 15 graus, Foz com 16. Já voltamos com muito mais.
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